0: Tá na hora do intervalo, mas é sempre muito rápido. É o tempo de você tomar uma aguinha, um cafezinho, e a gente já volta com muito mais música e na melhor programação, é claro, né? Não saia daí, eu já volto.
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0: Legal, tivemos as mensagens dos nossos parceiros de programação e já estamos de volta com muito mais música.

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0: tá na hora do intervalo, mas é super rápido. É, aqui a gente gosta de ouvir mais música. Então fique por aí porque eu já volto trazendo mais sucesso. Até já.
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0: Muito bem, já estamos de volta aqui na sua rádio com a melhor programação. Foi um intervalo super rápido e já trazemos mais sucessos para você.

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1: 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Tá na hora do intervalo, mas é super rápido. É, aqui a gente gosta de ouvir mais música. Então fique por aí porque eu já volto trazendo mais sucesso. Até já.
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1: Deu tempo de tomar aquela aguinha? Muito bem, já estamos de volta com a nossa programação e eu sei que você vai adorar mais essa parte, com grandes sucessos aqui na sua rádio.

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3: Que bom estarmos juntos novamente. Estamos chegando por aqui na sua rádio. Eu sou o amigo Elber de Andrade e você do outro lado me fazendo companhia a partir de agora com muita música sertaneja. Pode aumentar o som por aí, porque o Classe A está começando. Deixa cair os modernos.
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2: Você está ouvindo o sertanejo classe A, de volta com você com mais um bloco de música boa.
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3: Ah, boiada bonita, menino Eduardo.

21 horas 44 minutinhos. Muito boa noite. Você que está ligado com a gente aqui nas ondas de 87.5, aqui no melhor do sertanejo classe A, hein? Como é que você está? Tudo bem? Tudo preparado aí para a próxima semana? A gente vai mandando um abraço especial para você do outro lado do rádio. Um abraço especial para você. Estava com saudade já de falar aí com vocês aí, nossos queridos ouvintes aqui nas 87, estamos aí arrumando a nossa casa, né, deixando aí ainda melhor aí para todos vocês. Quero aproveitar e mandar um mega aí para um grande abraço para você que está chegando por aqui agora. Aquele abraço especial para vocês. Sejam todos muito bem-vindos nas ondas da 87, hein? 21 horas 44 minutos, 21:44. Hoje, domingão, 20 de setembro de 2026, uma data aí especial para vocês. Folhão Jornais, as principais informações aí do Brasil e também do mundo, sempre em primeira mão para você, você ouve aqui nas ondas da 87. Falando em informação, falando em notícias, a gente traz para você aí um breve resumo de tudo que aconteceu no dia de hoje. Quero aproveitar também e mandar um abraço especial para os meus amigos lá do interior, hein? Alô, gente boa do interior, aquele abraço especial para vocês, sejam todos muito bem-vindos. Quero agradecer demais o carinho, agradecer demais a audiência, todos que sempre fazem com a gente a grande audiência nas ondas da 87. Também quero aproveitar, mandar um mega hiper grande abraço para você que está sempre com a gente, curtindo a nossa programação. Quero também aproveitar e mandar um abraço especial para os nossos grandes amigos ligados com a gente, nossos apoiadores culturais. Forte abraço para vocês. Sejam todos muito bem-vindos nas ondas da 87. Amanhã, então, a partir das 8 horas da manhã, o melhor da programação. A gente fica 24 horas, isso mesmo, 24 horas aí com você, acompanhando o melhor aí da programação sempre. Enquanto eu estou falando contigo, eu estou aqui programando a nossa rádio, tá bom? 21 horas 46 minutos para você, ligou seu ratinho agora. Aquele abraço especial para vocês. Quero um novo abraço especial para nossos queridos apoiadores culturais. 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Um abraço especial para o Renato, que sempre está junto com a gente, curtindo a nossa programação. Gente querida, obrigado pelo carinho. Você que está querendo conhecer a Rádio Posca, venha conhecer. Nós estamos felizes, alegres, contentes aí que você sempre faz parte da melhor programação. Gente, por isso também é tão melhor da programação.

0: Gente querida, forte abraço ao seu coração, fica com Deus, que eu vou trazendo para vocês a fé no Criador, né? Fé no Criador, né? Esse bloco aqui é de amanhã, mas a gente antecipa então aí um pouquinho de para hoje, para você ouvir a fé no Criador. Eu adoro esse programinha aqui, Fé no Criador, e para você que está ligado com a gente, forte abraço, seja muito bem-vindo. Você está na 87.5. Rádio Bosque FM, 87.5, com vocês. Fé no Criador, adoro essa mensagem para vocês. Ótima noite, boa semana, Deus abençoe. Até mais, tchau, tchau.
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0: O Senhor é o meu pastor, de nada terei falta. Salmo 23:1. Amado irmão, amada irmã, se você deseja enviar a sua mensagem, dizer de onde você está nos ouvindo, qual é a sua cidade, quem é você, o nosso e-mail é contato@cleitonbasso.com.br. No seu livro prático, Mais do que Pardais, Mary Welk conta do seu debate com um grupo de adolescentes a respeito da preocupação. Embora fossem cristãos, estavam tão preocupados quanto os não crentes, os que não creem em Deus, com relação às coisas comuns da vida. Ao ouvi-los atentamente, veio-lhe uma ideia em comum de um jogo que poderiam fazer. Consistia no seguinte: em vez de dizer "estou preocupado", pare e diga "o Senhor é o meu pastor". Então acrescente "e por isso estou mortalmente preocupado". Os estudantes riram da ideia absurda, mas todos prometeram jogar este novo jogo da paz mental. Mais tarde, Maria recebeu um telefonema de uma mulher jovem que estava paralisada pela preocupação por causa de um exame que temia fazer. Ela disse: "Preciso lhe dizer quanto este jogo ajudou-me hoje a confiar em Deus. Enquanto estava paralisada pela preocupação, lembrei-me de dizer: o Senhor é meu pastor. E por isso, temo que não vou passar". Repentinamente, senti a paz mental mais estranha da minha vida. Ri para mim mesma e então fiz o exame e passei. Dizer "o Senhor é o meu pastor e por isso estou mortalmente preocupado" é mais do que um jogo mental que mostra o absurdo da preocupação. O contraste de dizer que "o Senhor é meu pastor e estou mortalmente preocupado" é uma ironia. É um jogo, é um contraste que mostra o absurdo da preocupação quando temos o Senhor de fato como nosso pastor. Deus pode usar esta contradição a fim de conduzir-nos a uma completa confiança nele. A preocupação é taxa de juros que você paga por problemas emprestados. Pense nisso. O Senhor é o meu pastor, de nada terei falta.
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2: Uma palavra com o Pai.
0: Jesus Cristo, em teu nome oramos agora pedindo, Pai, que o Senhor de fato seja o nosso pastor. Somos tão frágeis, fracos, descrentes, Pai, e precisamos da sua presença em nossas vidas, sobretudo espiritualmente, com o Espírito Santo agindo em nossa mente, dando-nos a paz e a confiança necessárias para superarmos os medos, as preocupações e os problemas, Senhor. Precisamos de Ti. Oramos por isso, Pai, em nome de Jesus. Amém.
2: Que privilégio ter a mesma mão que fez o universo e espalhou as estrelas, escrevendo seu nome no livro da vida. Louve a Deus por isso e declare agora Cristo como seu Senhor e Salvador. 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
2: Nem sempre você vai ter tudo o que deseja, mas pode ter certeza, Deus nunca deixará faltar o que você precisa. O dono do tempo sabe a hora certa de mudar sua história.
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1: Modão que nós ouvimos por aqui também em nossa programação. Daqui a pouquinho a gente volta, hein? Vou lhe tomar um café. Já já mais músicas pra você.
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1: Você está ouvindo o Sertanejo Classe A, de volta com você com mais um bloco de música boa.
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1: Obrigado, gente!
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1: Daqui a pouquinho, mais moda sertaneja pra você.
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1: Você está ouvindo o sertanejo classe A, de volta com você com mais um bloco de música boa.
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0: Obrigado.
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2: Mais um modão que nós ouvimos juntos em nosso programa Sertanejo Classe A. Daqui a pouquinho tem mais músicas.
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2: Você está curtindo o sertanejo classe A na comunicação do amigão de sempre, o Elbert Andrade. Vamos juntos. É muito bom, né, saber que você está ligado com a gente, está ouvindo o nosso programa.
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1: Daqui a pouquinho tem mais sucessos.
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1: Mais um modão que nós ouvimos juntos em nosso programa Sertanejo Classe A. Daqui a pouquinho tem mais músicas.
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1: Você está ouvindo o Sertanejo Classe A, de volta com você com mais um bloco de música boa.
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0: Vocês têm um espacinho guardado dentro do nosso coração. E é isso aí. Queria deixar um forte abraço do Lucas Reis. Que todos fiquem com Deus. Obrigado, viu?
1: Gente, essa noite só se tornou especial por causa da presença de vocês. Foi uma alegria muito grande pra gente estar aqui mostrando as nossas modas pra vocês. Obrigado por escutar a gente, hein? E é isso aí, até a próxima, se Deus quiser. Espero que esse DVD agrade as expectativas de todos vocês. Muito obrigado.
0: Fica um forte abraço, Lucas Reis.
1: Um abraço do Tasso Grande pra todos vocês.

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1: Forte abraço do amigo Elbert Andrade. Obrigado você pela companhia, pela audiência. Voltaremos na próxima edição. Valeu, gente. Um abraço e até lá.
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1: E chegou o fim de semana, bom final de semana pra você, tá tudo bem, né? É, merecidamente, depois de uma semana de muita batalha, muita dedicação, muito trabalho. Eu sou o Ronan Oliveira e vou te acompanhar aqui em mais um Super Hits. Vai comigo? Obrigado!

0: Tá na hora do intervalo, mas é sempre muito rápido. É o tempo de você tomar uma aguinha, um cafezinho, e a gente já volta com muito mais música e na melhor programação, é claro, né? Não saia daí, eu já volto. 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
0: 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Deu tempo de tomar aquela aguinha. Muito bem, já estamos de volta com a nossa programação e eu sei que você vai adorar mais essa parte, com grandes sucessos aqui na sua rádio.

0: Tá na hora do intervalo, mas é sempre muito rápido. É o tempo de você tomar uma aguinha, um cafezinho, e a gente já volta com muito mais música e na melhor programação, é claro, né? Não saia daí, eu já volto. 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
0: Estamos de volta aqui na sua rádio com a melhor programação. Foi um intervalo super rápido e já trazemos mais sucesso.

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2: Chegou o que você estava esperando. O programa que faz você se apaixonar novamente. Love Music traz as mais belas canções para você. Eu sou a Maria Lima e esse é o Love Music.
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1: Esse foi mais um bloco do Love Music. Voltamos já.
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1: Que bom ter a sua companhia. Vem que tem mais aqui no Love Music.
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4: Meia-noite e 34 minutos.
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2: De volta com Love Music. 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
1: Esse foi mais um bloco do Love Music. Voltamos já.
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1: Love Music de volta no seu rádio. Trago mais uma super sequência pra você.
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2: 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Segura aí.
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4: Uma hora e 8 minutos.
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2: Voltamos a apresentar o Love Music. Vem comigo.
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2: Estamos de volta com o Love Music. Love Music é pra você se apaixonar.
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1: Com essas, a gente encerra a edição de hoje do Love Music. Que bom ter você sempre com a gente aqui ligadinhos. Na próxima edição, estaremos de volta com mais canções pra você. Beijos e até lá.
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3: Uma hora e 44 minutos.
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6: Fala, turma. Tudo certinho. É sexta-feira, finalzão de semana, Dia Internacional do Chá de Malte. Prazer enorme. Eu sou o Rodrigo Santos no ar. Mais uma edição do Nossa Noite. Aumenta o volume. Muita música bacana chegando na rádio que você ama. Para começar, tem Gustavo Lima e a Bala Alojada.
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0: Jorge Mateus, sol nos olhos nesta noite gostosa de sexta-feira. Finalzão de semana, já que tem mais músicas.
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0: Estão de volta, tem Hugo e Guilherme, 2 corações e uma história.
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3: A gente queria agradecer a presença de cada um de vocês, obrigado pelo carinho, obrigado pela amizade de vocês. É muito prazeroso, muito gratificante tudo que tem acontecido nas nossas vidas. E eu fico feliz demais de ter tanto amigo assim, tantas pessoas que gostam do nosso trabalho, gostam de mim, aprenderam a gostar do Guilherme. Uma salva de palmas pra vocês! Céu e Guilherme no pelo ao vivo, Guilherme!
4: Obrigado, gente!
3: Esse DVD vai pro seu vovô, né, cara?
4: Isso aí.
3: Bora! Nós!

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1: Obrigado, gente.
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1: 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Segura assim, moçada. Pode dar um gritinho assim, ó. Ei, Brasil! 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

0: Essa é a nossa noite com Jota Quest, imprevisível nessa noite gostosa de sexta-feira. Ana Paula tá com a gente, um beijo. E também o Adalberto sempre na sintonia. Valeu, Adalberto.
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0: Estamos de volta, tem Mato Grosso e Matias.
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0: O Felipe Araújo, ainda sou tão seu, marcando presença na nossa noite desta sexta-feira, Dia Internacional do Chá de Malte. Já que eu tô de volta.
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2: 3:08.
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0: Estamos de volta, tem Grupo Menos é Mais.
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0: Faz barulho, Goiânia! 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
1: Murilo Rubi!
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0: tudo no Nossa Noite desta sexta-feira. Chegando mais participações. Raíssa, beijo pra você, beijo pra Joelma, abraço pro Neto, pro Miller, pra toda a turma e bom finalzão de semana.
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0: Estamos de volta, tem Eduardo Costa, Quando o Amor é Pra Valer.
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0: Matheus e Cauã, Lauana Prado, admita. Já tá seguindo o Instagram? Ainda não? Daquela moral, segue. Manda o seu beijo, o seu abraço lá no direct. Arroba locutor Rodrigo Santos com dois S's no final, já que eu tô de volta.
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2: 4 horas e 5 minutos.
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0: Estamos de volta. Tem a Duda Bertelli, tem a Ana Castela.
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1: Banda Guilherme Benuto.

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0: É o Nossa Noite com Edson Hudson Azul, nesta noite gostosa de sexta-feira. Cláudio, aquele abraço pra você, o Camarão também na sintonia. Grande Diego, tudo certinho aí, né? O queridão, fala queridão! Abraço! Bom churrasco pra vocês, ei, vida boa!
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0: Já estamos de volta, tem César Menotti e Fabi.

0: Vamos ver mais aí de baixo, TG.
1: Vamos!
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0: Este é o Nossa Noite com Zezé de Camargo e Luciano. Será que foi saudade? Nesta noite gostosa de sexta-feira, finalzão de semana. Daqui a pouquinho tem mais músicas.
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0: De volta tem Ana Castela no Nossa Noite.
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Nós está voltando, nós está chegando, nós está por cá. Nós está aqui para começar mais um programa de Vardos Anitos Mineirinho. A partir de agora, tá bom? Aí nós vamos começar a mandar os abraçamentos para você, estudinho, que tá aqui na cidade, né? É, tá na roça, na fazenda, no sítio, tá nesse Brasilzão afora, né? Tá nos estrangeiros, tá nas Europa, para todo lado. O mundo de Deus, esse mundão de Deus, os pessoal tá escutando nós, né? Obrigado cada um, tá bom? Mas antes de rodar as primeiras modas, né, Carnei, nós sempre tem dizido, né, gente? Agradecer a Deus, levantar os olhos para riba, né? Agradecer o Pai do Céu por mais um dia, né? Mais um dia de vida, mais um dia de saúde, mais um dia de trabalho, né? Obrigado, meu Deus, obrigado. Olha, vai começar bem o programa, hein, ó, né? Nossa Senhora Aparecida, as Lady Laura, essas mulheres, vai cantar pra nós. Aí depois é Pescaria de Traíra, né, com Tia Colassi e Rafael Bonfim. E a Morena de Pampulina, Constantino e Mercúrio. Ei, pra vocês de presentes, viu, ó. Nós vai ali, no Raspa da Espora, nós volta, hein.

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2: Que maravilha, que moda que acabou de acabar. Ah, bom demais. Programa Ademar de Zanetti Mineirinho. Nós vai, mas nós volta já, viu? Dá vai pros patrocinadores, hein?
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2: Bom demais, que maravilha, né? Eita, nós aqui outra vez, nós voltou, aí nós tá aqui com vocês, nós tá aqui na lida, né? Nós tá no pé do eito, né? É o programa Ademar Zanetti Mineirinho, nós tá por acá. É, nós tá por aqui. Nós tá trabalhando, né, amor? Nós gosta de trabalhar, né? É, tem umas mataiadas ali, né? As inchadas já tá nas costas já, né? Enquanto nós não terminar de escutar as modas, nós não vai baixar as inchadas, não. Primeiro escutar moda, uai. É mais melhor nós escutar moda, né, amor? Olha, tem um cadinho de moda aqui, ó. Enquanto nós estamos produzindo com vocês, né? É, dando um dedinho de prosa, nós estamos dando as olhadinhas na folha aqui no escrevimento. Olha só, rapaz, ó. Sonho de caboclo, né? JC e Toninho agora, rapaz. Olha. Vou tomar uma pinguinha, Léo Canhoto e Dino Santos, meu coração de preda, né? É o coração de preda aí com Milionários é Rico. Vamos então, vamos. É, nós vamos mandar pra vocês tudinho que tá nas Minas Gerais, os mineiros, uai. Vocês que moram no estado de São Paulo também, nesse Brasil afora aí. Brigadão, brigadão, gente. Nós vai ali no Estrada das Pipoca, nós volta, hein?

0: Maravilha, que isso, maravilha de moda, é bom demais. Programa Ademar Zanetti Mineirinho, vai pros apoiador, mas já já nós volta, hein?
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0: Olha nós aqui de volta, gente. Nós está voltando, nós está aqui outra vez, nós está aqui com vocês, vai. É o programa Ademar Zanetti Mineirinho, nós está por cá, nós está aqui trabalhando, nós está comendo um trem, né, amor? Ah, os amores, esse dia o caboclo falou pra eu, Demar de Deus, vocês ficam assanhando as lombrigas da gente aí, né? É, tem uma lasquinha de queijo, um biscoito de porvir, vocês têm que mandar pra nós, manda pelo correio. Ela vai ter que fazer uns queijos, amor, e mandar pelo correio, viu? As orventadas tá, rapaz, tá assanhada a lombriga aí, viu? Nós temos que fazer isso. É bom demais uma lasquinha de queijo, né? Um café aqui, né? Freveu as águas, amor, já freveu as águas, fez um cafezinho. Ei, barbaridade, hein? Vamos rodar moda, amor? Vamos? Vamos que vamos, olha, rapaz. O véio arado agora. É, o véio arado. Que moda, hein? Cacique Pargé. Aí depois é barquinha de ouro, né? Com os filhos de Goiás. E Milagre da Frecha também, com as mineirinhas, essas mulheres das Berlândia. Ai, bom demais da conta, né? Obrigado, vocês tudinho, gente. É, eu tô falando pra vocês, é, pessoal que tá escutando o programa de nós pra todo lado, né, gente? Ai, bom demais. Brigadão, vem. É, olha lá no Mato Grosso do Sul, pra todo lado, né, gente? Nós agradece, tá bom? Nós vai ali, nós vai ali. Aqui nós vai fazer, amor, nós vai capar o gato. Já, já, nós volto aí.

0: Eu falei que as modas eram boas? Eu falei pra vocês, as modas é boa demais, né? Programa Ademar Zanetti Mineirinho, nós vai pros patrocinadores, já já nós volta, hein?
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0: Gente, gente, nós está voltando, gente. É nós mesmo que tá por cá. Ai, bom demais, né? É o programa Ademar Zanetti Mineirinho. Nós voltou para trabalhar. Nós estava ali, né, Zamorna? Foi capar o gato, né? Aí tinha outro caboclo que pediu para nós, né? Para enxugar o gelo. Ai, barbaridade. Nós foi enxugar um gelo também, né? Nós faz de tudo, né, Zamorna? Cada trabalho que os caboclos, as caboquinhas dá para nós, né? Ah, tem que pentear o macaco, tem que ir lá capar o gato. Agora foi lá pra... Ah, é bom demais, né? É bom demais, né? Enxugar o gelo, né? Vamos rodar moda, Zamor. Nós tem moda pra rodar, hein? Nós tem uma cabocada, rapaz. Umas orvintaiadas pra esse mundão de Deus. Tá escutando o programa Ademar Zanetti Mineirinho. Obrigado a vocês tudinho, viu? Tá bom? Carro bom demais? Então tá bom, né? Os pessoal, né? Os agricultores, colega nosso, né? A Eliane Rapacho, né? O Flávio Monte. É o Luca Thiago também. O Marco Antônio Faria, né? Caboclo bom, né, Marco Antônio Faria? Caboclo bom. É da Rádio Regional FM, Araguari, nas Minas Gerais. É bom demais, né? Os licultores, assim, os colegas licultores, né? Gosta demais das programações. Obrigadão. Vamos lá, então, gente. Ó, vamos mandar pra vocês tudinho, ó. Cavalinho de pau, rapaz. Ó, Bermonte Amaraí vai passar por aqui agora. Olha, Rio de Lágrima também. Iridirineu, né? E o Cabelo Lour também. Tchon Carreira e Pardinho, tá bom? De presente dos minhocas, nós vamos mandar pra vocês tudinho. Combinado, então? Nós vai ali no Raspado Espora. Nós forte, hein?

0: Bom demais. Que felicidade, né, rapaz, escutar umas modas dessas, né? Faz bem pra arma do caboclo. Né? O programa Ademar Zanetti, o Mineirinho, vai pros parceiros, mas já já nós volta, hein?
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0: Nós está voltando, nós está chegando, nós está aqui outra vez, vai. É nós mesmo, é o programa Ademar Zanetti, o Mineirinho, nós está por cá, nós está aqui dentro aqui da sede da nossa rádio, né, trabalhando e trabalhando, e vocês que está manjando nós aí, né, vocês está desoiando nós, obrigado, né, amor, então acabou caiado, tá manjando nós, não tá, amor, tá escutando o programa, ué, tá, tô falando pra vocês, vai. Nós aqui pra isso, né. É, nós faz essa reunião de caboclo em sintonia, para nós discutir aqui, né, fazer o discutimento dessas modas carpira. Não pode deixar cair no esquecimento essas modas carpira, né? É, eu tô falando pra vocês, vai. Nós tá aqui pra isso, né? Então, vamos rodar moda então, Zamora, vamos? Vamos agora? Olha, Dorival Neves agora, ó. Casa de Caboclo, rapaz. Olha que moda bonita também, né? Marvada Pinga, Inesita Barroso, pra nós recordar, né? E a última carta também com Lourenço e Lourival. Tá bom? Bem bom demais da conta, né, gente? Os pessoal que tá no sul. É, Rio Grande do Sul, Paraná, Santa Catarina, pra todo lado, gente. Obrigado mesmo. Nós agradecemos todo mundo, viu? Nós vai encarcar o pé pra lá. Põe nós a pruma de volta pra cá.

0: Eu falei pra vocês, eu falei que as modas eram boas, né, Zamburna? E que moda, né? É bom demais essas modas, faz bem pra arma do caboclo. É, mas nós tá por cá. Programa de Marzanete Mineirinho vai pros patrocinadores. É. Já nós volta com vocês, uai.
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Eita, nós aqui outra vez, olha, nós aqui de volta, nós tá voltando, nós tá aqui com vocês, nós tá aqui outra vez, né? É o programa Demar de Zanetti Mineirinho, nós tá por acá, nós tem mais um taião pela frente, né, Zamorra? Tem um taião, rapaz, eu tava dando umas olhadinhas ali, Zamorra. Ah, rapaz, pode pegar um enxadão também, só enxada não vai dar certo, né? Tem que pegar um enxadão também, viu? A coisa ali tá preta, mas desfoi, né, Zamorra? Desfoi, agora não, agora nós tá com a barriga cheia, nós já comeu uma lasquinha de queijo, né, um biscoito de porvir, escuta o cheiro aí, escuta o cheiro. Bebeu um gole com o Dago pra moer as palavras, né, pra ficar mais suave, né, escuta a moda. Aí depois nós pega a enxada, pega o enxadão, né, já tô com as costas de lurida, viu, com essa enxada nas costas, viu, Zamor? Vamos rodar a moda, vamos. Meu querido sitiozinho, rapaz, que moda agora, Zamor, agora que vai rodar, é? Meu querido sitiozinho, rapaz, Denis Silva Soberano. Aí depois é o Caminheiro também, com as irmãs Barbosa, né, e o Chico Mineiro também. Tonico e Tinoco vai passar por acá. Obrigado a vocês tudinho, gente, nos Mato Grosso, Mato Grosso do Sul, Bahia, Goiás, pra todo lado, gente. Obrigadão mesmo, nós agradece, tá bom? Tá combinado, então? Não vai ali. É, não vai apagar o fogo na caixa d'água agora, depois nós volta, viu?

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0: trem absurdo de bom. Que esmoda que acabou de acabar, né, Zabor? É bom demais, né? Programa Demar de Zanetti Mineirinho. Vai pros patrocinadores, já já nós está de volta, hein?
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0: Que maravilha, que moda que acabou de acabar, né, Zamorô? Que trem absurdo de bom, né? É o programa Demar de Zanetti Mineirinho, nós voltou, é, pra trabalhar mais um cadinho aqui com vocês, véi. É nós mesmo, né? Nós temos um cadinho de moda aqui, né, Zamora? Rapaz, olha, tem uns trem absurdo de bom, né? É os pessoal que tava mandando pra vocês tudinho, que tá trabalhando, tá de folga, tá de férias, né? Mas tá escutando nós, né? E ô Zamora, mas agora, Zamora, esse broca aqui, Zamora, tá mandando os pessoal que tá nas festas, né? Os apaixonados, né? Os apaixonados aí das festas de peão, as cavargadas, as festas sertanejas, né? Nós vamos mandar pra vocês tudinho, viu? É, esse pede pra nós rodar, nós temos que

0: Que maravilha de moda que acabou de acabar, né? Bom demais. É o programa Demar da Zanetti Mineirinho. Já vai pros colaboradores, mas nós volta já, viu?
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0: Eita, nós aqui outra vez, olha aí, nós aqui de volta, nós está aqui com vocês, vai. É o programa Demar Zanetti Mineirinho, nós está por cá. Nós voltou, os amor, mas nós voltou para terminar o programa, os amor, tá brincando? Mesmo? É verdade? Para terminar o programa? Fazer o quê, né, gente? Nós tem que terminar o programa, mas nós vai deixar 3 modas de presente dos melhores para vocês, tá bom? Tá? Mas continua escutando a nossa rádio aí, viu? Tem programa bom pela frente aí, viu? Olha só o que nós vai deixar para vocês, ó. Edna Maria, rapaz, que moda bonita. Lançamento, hein? Edna Maria, recomeço. Vamos lá? Aí depois é o João Mulato e Douradinho, né? Amanhecer Sertanejo. E aí César e Paulinho também, eu e meu pai, viu? Vamos lá então, gente. Vamos que vamos. Gente, nós tem embora mesmo, viu? Vai pra você estudinho de presente. E mais qualquer hora nós volta, tá? Que Deus alumia nós tudo. Tchau, tchau. Fica com Deus.

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Nós está voltando, nós está chegando, nós está por cá. Nós está aqui para começar mais um programa de Mar dos Anitos Mineirinho. A partir de agora, tá bom? Aí nós vamos começar a mandar os abraçamentos para vocês tudinho, que tá aqui na cidade, né? É, tá na roça, na fazenda, no sítio, tá nesse Brasilzão afora, né? Tá nos estrangeiros, tá nas Europa, para todo lado. O mundo de Deus, esse mundão de Deus, os pessoal tá escutando nós, né? Obrigado cada um, tá bom? Mas antes de rodar as primeiras modas, né, Canei, nós sempre tem dizido, né, gente? Agradecer a Deus, levantar os olhos para riba, né? Agradecer o Pai do Céu por mais um dia, né? Mais um dia de vida, mais um dia de saúde, mais um dia de trabalho, né? Obrigado, meu Deus, obrigado. Olha, vai começar bem o programa, hein, ó, né? Nossa Senhora Aparecida, as Lady Laura, essas mulheres, vai cantar pra nós. Aí depois é Pescaria de Traíra, né, com Tiago Colasso e Rafael Bonfim. E a Morena de Pampulina, Constantino e Mercúrio. Ei, pra vocês de presentes, viu, ó. Nós vai ali, no Racimado da Espora, nós volta, hein.

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2: Que maravilha, que moda que acabou de acabar. Ah, bom demais. Programa Ademar de Zanetti Mineirinho. Nós vai, mas nós volta já, viu? Dá vai pros patrocinador, hein?
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2: Bom demais, que maravilha, né? Eita, nós aqui outra vez, nós voltou, ai, nós tá aqui com vocês, nós tá aqui na lida, né? Nós tá no pé do eito, né? É o programa Ademar Zanetti Mineirinho, nós tá por acá. Nós tá trabalhando, né, amor? Nós gosta de trabalhar, né? É, tem umas mataiadas ali, né? As inchadas já tá nas costas já, né? Enquanto nós não terminar de escutar as modas, nós não vamos baixar as inchadas, não. Primeiro escutar moda, uai. É mais melhor nós escutar moda, né, amor? Olha, rapaz, tem um cadinho de moda aqui, ó. Enquanto nós estamos cruzando com vocês, né? É, dando um dedinho de prosa, nós estamos dando umas olhadinhas na fuia aqui no escrevimento. Olha só, rapaz, ó. Sonho de caboclo, né? JC e Toninho agora, rapaz. Olha. Vou tomar uma pinguinha. Léo Canhoto e Dino Santos. Meu coração de preda, né? É o coração de preda aí com

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Trio para duas flautas transversais e baixo contínuo em sol maior de Carl Friedrich Abel, com os integrantes do conjunto lá está Johnny Frankfurt, tendo como flautistas Carl Kaiser e Michael Schneider. Movimentos moderato, adagio manum troppo, allegretto.

0: Trio para duas flautas transversais e baixo contínuo em sol maior de Carl Friedrich Abel, com os integrantes do conjunto La Stagione Frankfurt, tendo como flautistas Carl Kaiser e Michael Schneider. Movimentos moderato, adagio ma non troppo, allegretto. 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
0: 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Sinfonia em Si bemol maior, opus 3, número 4, de Johann Christian Bach. Com a Camerata de Budapeste, direção de Hans-Peter Gmir. Movimentos Allegro con Spirito, Andantino sempre piano, tempo de minueto, Pio Tosto Allegro.

0: Sinfonia em Si bemol maior, opus 3, número 4, de Johann Christian Bach, com a Camerata de Budapeste e direção de Hans-Peter Gmir. Movimentos Allegro con spirito, andantino sempre piano, tempo de minueto, pio tosto allegro.
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2: 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Sonata número 19 em dó menor para piano forte de Antônio Soler. Forte pianista Maggie Cole.

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Alô, alô, muito bom dia, queridos ouvintes. Estamos chegando aí para mais uma super segunda-feira aqui na Polska FM. Hoje, dia 21 de setembro, neste exato momento são 8 horas 12 minutos, temperatura 18 graus. Esta é a Rádio Polska FM 87.5, que fala diretamente do município de Áurea, Rio Grande do Sul. Começarmos mais uma semaninha aqui, né, na Polska FM. E a gente vai trazer aí muito sucesso, muita música boa para você, nosso querido ouvinte. E é claro também, informações e notícias aí no decorrer da nossa manhã de segunda-feira. E para a gente começar, a gente já começa aí trazendo sucesso aí da Banda 10 para iniciarmos mais uma super segunda aqui na Polska FM, na sua companhia. Aproveite e vem junto, porque a gente fica até às 11 horas aí juntinhos na nossa programação.

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Neste momento, tempo parcialmente nublado aqui no município de Áurea. Tem previsão de chuva hoje. Em instantes, a gente vai trazer também aí informações completas do tempo. Você quer aproveitar e participar aqui na nossa manhã de segunda-feira na Polsk FM? Aproveite, envie sua mensagem ou ligue e peça a sua música. O telefone é 549-9123-2498.

Tá, e você curtiu então o sucesso de Vanderlei Rodrigo, Nunca Mais Voltarei. Agora são 8 horas e 27 minutos. Vamos trazendo agora o sucesso da banda Corpo e Alma. Banda Corpo e Alma que está de vocalistas novos, né? Depois da saída do Wagner Schneider. Wagner Schneider aí que marcou bastante na sua passagem aí pela banda, né? Ele que fez a música aí Perigosa e Linda, que é sucesso aí dos bailão de todo o sul do nosso país. Ele anunciou sua saída aí faz um tempo atrás. Agora então a banda Corpo e Alma está com vocalistas novos, o Gabriel Mendes e o Ronei Roberto. Vamos então ouvir aqui o sucesso da banda Corpo e Alma para você, né? Eles que têm essa mudança aí no vocal, mas é claro, é uma banda aí que, independente de quem assumir, né? Aí a frente da banda é sempre sucesso por onde passa, né? Então vamos trazer aqui Corpo e Alma para você na nossa manhã de segunda-feira. Agora são 8 horas e 29 minutos.

0: 8 horas 35 minutos. Esse foi o sucesso do Chiquito e Bordoneio aqui na nossa manhã na 87.5 FM. E também você ouviu o sucesso da banda Corpo e Alma aqui na nossa programação. 8 horas 35 minutos. 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Em instantes a gente vai trazer informações do esporte. Rodada do Brasileirão aí do último final de semana. Detalhes também, destaques aí para a dupla Grenal, né? Grêmio e Inter. Como foram aí as suas partidas aí nesta última rodada do Campeonato Brasileiro. Campeonato Brasileiro que vai ter uma pausa agora para os amistosos da seleção brasileira. Só vai voltar lá no mês que vem.
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Este foi o sucesso da banda Terceira Dimensão, Se For Chorar, Manda Áudio. 8 horas 41 minutos, vem aí então informações do esporte para lavagem Stepkowski de Rosmar e Marli, serviços de lavagens de automóveis, motocicletas e também implementos agrícolas. 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Vamos começar então aqui falando da dupla Grenal, que não conseguiu vencer aí os seus jogos, né, no último final de semana, e permanece lá na zona de rebaixamento. O Internacional jogou no sábado à noite contra o São Paulo e acabou derrotado, perdendo aí por 1 a 0. O jogo foi lá no Morumbi, Internacional e São Paulo, e não deu para o Inter, né, voltar de lá aí, ao menos com um empate. Perdeu por 1 a 0. O gol do São Paulo foi marcado por Caleri aos 15 minutos, batendo pênalti. Pênalti que foi aí feito pelo zagueiro do Internacional, o Maripan, sobre o Luciano, atacante do São Paulo, e quem converteu então foi o centroavante Caleri, da equipe paulista, e terminou o placar aí naquele 1-0 magro. 1-0 para o São Paulo. Internacional permanece aí na 18ª posição com 28 pontos, enquanto a equipe paulista subiu aí uma casa, agora está em 11º com 36 pontos. Resultado esse que definiu então a demissão do técnico do Inter, Paulo Pezzolano. O técnico então não resistiu a mais um resultado negativo. O técnico afundou o time lá na zona de rebaixamento do Campeonato Brasileiro e não é mais o treinador do Inter. O Internacional anunciou a decisão da saída no fim da noite de ontem, um dia após a derrota para o São Paulo lá no estádio do Morumbis. A direção volta ao mercado e busca um novo substituto aí para assumir o Inter até o final da temporada. Em nota, o time do Inter informou que o auxiliar Pablo Fernandes comanda as atividades aí dos próximos dias. O técnico Pezzolano vinha pressionado e passou 10 jogos sem conseguir vencer aí no Campeonato Brasileiro, mas foi bancado pela diretoria do time do Inter, igual o Grêmio fez, né? O Grêmio bancou aí a permanência do Luiz Castro por muito tempo, após muitas derrotas, muitos resultados negativos. O Inter fez a mesma coisa aí com o técnico Pezzolano, né? Ambas diretorias bancando a permanência dos técnicos. E o resultado a gente pode ver, né? Os dois times estão afundados lá na zona de rebaixamento. Grêmio é o 17º, Internacional é o 18º. Restando apenas 10 rodadas aí para o término do Brasileirão. 10 rodadas aí que Grêmio e Inter vão ter que somar pontos e assim tentar fugir do rebaixamento deste ano, né? Agora tem 2 semanas aí de pausa do Campeonato Brasileiro, porque tem os amistosos, né? Tem data FIFA, amistosos da seleção brasileira. A gente falou do Inter, vamos falar agora do Grêmio, que ontem pela manhã recebeu a equipe do Palmeiras na Arena em Porto Alegre. Está a casa lotada aí com 50 mil torcedores para comemorar o Dia do Gaúcho, né? Ontem, dia 20 de setembro, e também acompanhar o jogo do time aí do Grêmio.
Jogo terminou empatado 0-0, mas foi um jogo muito eletrizante aí, um jogo que o Grêmio precisou correr muito para tentar pelo menos um ponto, né, contra o Palmeiras aí. E o destaque foi para o goleiro do Grêmio, que fechou o gol ontem, o Everton. Ao todo ele fez 10 defesas de nível assim, muito técnico, de nível muito difícil, o goleiro do Grêmio ontem, e foi eleito craque da partida. O Everton acabou salvando o Grêmio em empate aí contra o Palmeiras. O Grêmio também teve chances aí no primeiro tempo, porém não conseguiu guardar, né? Perdeu o gol aí com Carlos Vinícius. Depois o Amuso também contou aí com chute no travessão. O zagueiro aí do Grêmio também cabeceou, mas o goleiro do Palmeiras também foi bem, acabou salvando o gol, fez uma excelente defesa. E já o Everton, goleiro do Grêmio, aí fez milagre ontem aí para segurar aquele empate diante do time paulista aí, do time do Palmeiras. O jogador teve uma atuação de gala aí, e graças a esta atuação, o time então do Renato Portaluppi conquistou um pontinho aí diante do Palmeiras, que foi comemorada bastante aí pelo técnico, né? O seu primeiro jogo no comando do Grêmio após a demissão do Luiz Castro, jogo difícil aí contra o vice-líder do campeonato, e conseguiu este um ponto jogando em casa. O destaque foi que o técnico do Grêmio, o novo técnico aí, Renato Gaúcho, ele fez modificações, né? Modificou o esquema de jogo, colocou 3 zagueiros e também teve muita atenção na bola aérea do Palmeiras, né? Palmeiras aí com jogadores altos, jogadores muito bons ofensivamente aí na bola aérea. E o Grêmio então, através aí do seu novo técnico Renato Gaúcho, modificou o esquema, né, visando estes detalhes aí ofensivos do Palmeiras. Ao todo foram 29 finalizações contra o Grêmio. Dessas 29, 13 delas foram no gol do Grêmio. E dessas 13, 10, o Everton, goleiro do Grêmio, salvou aí com defesas muito importantes, e assim garantindo um ponto aí que talvez faça diferença lá no final, né? O Grêmio que luta contra o rebaixamento aí no campeonato. Depois dessa última rodada, então, a 28ª do Campeonato Brasileiro, vamos saber como ficou a tabela aí do campeonato. Vamos falar também o resultado das outras partidas aí. Então a gente teve Grêmio e Palmeiras 0-0, Internacional perdendo para o São Paulo por 1-0. Também teve Atlético Mineiro e Chapecoense, placar de 1-1. Mirassol derrotou o Botafogo por 2-0. Remo e Santos, Santos venceu aí fora de casa por 2-1. Vasco e Curitiba, Vasco goleou o Curitiba aí por 5-0. Cruzeiro e Vitória, 3-1 para o Cruzeiro. Corinthians perdeu em casa aí para o Fluminense por 3-1. E também começou a descer a ladeira aí, só está a 4 pontos, se eu não me engano, da zona de rebaixamento. Pode ser bom para o Grêmio e Inter, né? Porque para alguém subir, alguém vai ter que descer, né? Corinthians aí começou a perder, começou também a descer na posição aí na tabela. E ontem a gente teve também Atlético Paranaense 2-1 contra o Bahia. E também teve Flamengo e Bragantino.
placar de 2-1 para o Flamengo, se isolando assim na liderança. Flamengo com 60 pontos é o líder do Campeonato Brasileiro. Flamengo então é o líder com 60, Palmeiras é o vice-líder com 57. Terceiro lugar fica o Atlético Paranaense com 49 e quarto é o Fluminense com 48. Bahia é o quinto com 46, Cruzeiro é o sexto com 45. Atlético Mineiro é o sétimo com 40 pontos. Na sequência vem o Santos com 38, aparece na oitava colocação do campeonato, seguido pelo Coritiba, que também tem 38 pontos, é o nono colocado. O Bragantino é o décimo com 36, São Paulo 11º com 36, Botafogo 12º com 35, depois vem o Vitória, o 13º colocado com 33. Acredito que do Vitória para baixo aí todos brigando contra o rebaixamento, porque são poucos pontos que separam essas equipes aí, ó. Vitória então é o 13º com 33, Corinthians 14º com 32, Mirassol com 32 também é o 15º, Vasco da Gama tem 31 pontos, é o 16º, e aí vem o Z4, começando com o Grêmio, 17º com 29, Inter é o 18º com 28, Remo é o 19º com 23 pontos, e o lanterna do campeonato é o Chapecoense, então, com 18 pontos apenas. E neste último final de semana também teve jogo do Atlântico Futsal, o Atlântico de Erechim, que jogou fora de casa, então, aí pelo Campeonato Gaúcho Série A, e venceu aí sem dificuldades o seu adversário. O Atlântico enfrentou a equipe do Rio Grandense. Na verdade, o Atlântico enfrentou então no último sábado, então, pelo Campeonato Gaúcho Série A, a equipe do Uruguaianense. O jogo foi fora de casa e o Atlântico venceu aí por 7-3. E com isso, né, se isolando ainda mais aí na liderança do seu grupo. O Atlântico então fechou a noite de sábado a sua participação na primeira fase aí do Campeonato Gaúcho Série A. Lá na cidade de Uruguaiana, o Atlântico venceu os donos da casa, né? A equipe começou perdendo o jogo aí para os donos da casa, mas venceu o time do Uruguaianense por 7-3. Destaque para o jogador Chape, ele que era aniversariante e marcou 2 gols aí na partida, na vitória por 7-3 então do Atlântico. Próximo compromisso aí do Atlântico de Erechim é só dia 24. O Atlântico joga pelo Gauchão Série Ouro. O jogo é no ginásio do Caldeirão do Galo, em Erechim, às 8 horas da noite, quando o time do Atlântico recebe a equipe do Rio Grandense. Então, jogo dia 24 de setembro, quinta-feira, pelo Campeonato Gaúcho Série Ouro, Atlântico e Rio Grandense, em Erechim, às 8 horas da noite.

assinou um contrato inédito com um atleta da categoria de base do time. O jogador Lucas Pitol, ele que é da base do Ipiranga, então assinou aí o seu contrato com o time do Ipiranga. O momento foi especial e também inédito para ambas as partes, né? Tanto para o clube quanto para o atleta, pois trata-se do primeiro contrato do Ipiranga com o jogador proveniente da base do time em transição para o time profissional, projetando dar continuidade na sua trajetória profissional. Então, Lucas Pitol tem 18 anos e ele atualmente ele integra a base do Ipiranga desde a categoria sub-17. Ele é natural de Passo Fundo e ganhou espaço no elenco principal nesta temporada, sendo integrado ao grupo e relacionado para jogos. Ele fez a sua estreia junto com o time principal do Ipiranga num amistoso realizado contra o Sport Clube Gaúcho em Passo Fundo, lá no dia 16 de julho. Na sequência, ele acompanhou a equipe aí em alguns jogos pelo Campeonato Brasileiro Série C. O presidente do Ipiranga, Adelcio Mores, ele destacou a efetivação do jogador e também a efetivação deste contrato como sendo o primeiro nestes formatos, né? Feito aí com um jogador da base do time. Muito bem, agora são 8 horas e 58 minutos. 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Depois a gente traz mais informações aí do esporte, falar um pouquinho da seleção brasileira que se prepara para esse retorno após Copa do Mundo. Tem amistosos aí pela frente, né? E a gente vai falar um pouquinho também da seleção brasileira e, é claro, vamos falar também do Campeonato Municipal de Áurea, que teve a sua estreia neste último sábado, com vários jogos aí e o público prestigiando, o público acompanhando aí suas equipes. Vamos trazer também os resultados, né, desta primeira rodada aí do Municipal de Futsal de Salão de Áurea.

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0: 9h09. 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Chegando agora com o horóscopo do dia. Você que estava aguardando aí para ouvir o seu signo, a gente vai trazendo então o primeiro bloco do horóscopo para hoje, dia 21 de setembro.
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2: Oi, gente! Nós estamos chegando aqui na nossa rádio. Tudo bem, Chuchu? Como é que você tá? Coisa boa. Hoje é segunda-feira, coisa legal. Hoje é dia 21 de setembro de 2026. A gente está iniciando mais uma semana. É a penúltima semana, né, do mês de setembro. E lógico, a gente está aqui com previsões astrais para embalar a sua semana, dicas aí dos astros. Todos prontos? Todas prontas? Vamos lá? Começando com Áries. Tudo indica que vai entrar no modo Workaholic, que é aquele fissurado no trabalho, né? E conquistar os seus objetivos. Pode ganhar destaque e virar opção para uma promoção ou avançar em processo seletivo, hein? Que beleza! Bom, nos assuntos do coração, hoje muitas trocas de ideias e carícias para vocês. O número da sorte é o 9, a cor preto. Suas ideias refinadas prometem fazer sucesso, Tourinho. Pode até rolar uma grande virada na sua carreira, hein? Ó, que beleza! Tudo indica que vai saber aproveitar o que vier, mas com os pés bem firmes no chão, hein? Romance à distância não tá descartado. O número de hoje é o 42, a cor verde. Geminiana, geminiana, nosso signo, hein? Com uma lábia afiada, contatos, vendas, ideias criativas podem ser um sucesso hoje. Bom dia para fazer entrevista de emprego também, tá? É isso aí, ó. Nos assuntos do coração, calor intenso. Tudo indica que a paixão pelo flerte, peguete ou mozão vai aumentar e você não vai pensar duas vezes antes de se entregar a ideias experimentais diferentes. Deus me livre, mas ó, quem me der, hein? Número da sorte hoje pra você de gêmeos é o 15, a cor marrom. E você de câncer? Networking, reuniões, aliados, alianças estão favorecidas. Mas é de manhã que tudo, né? Tem tudo pra rolar um contato ou parceria capaz de te levar bem longe. Boa lá, vamos aproveitar, hein? Da tarde em diante, o clima esquenta nos relacionamentos, as emoções afloram Só tem uma dica aí, cuidado pra não passar do ponto. Aí tudo que é demais faz mal, né, Chuchu? Pra você e pros outros. Número da sorte hoje pra galera de câncer é o 57, a cor amarelo ouro. E assim, ponto final. A gente termina o nosso primeiro bloco aqui do horóscopo, prometendo voltar daqui a pouco. E aí a gente fala pra Leão, Virgem, Libra e Escorpião. Continue com a gente, até daqui a pouco.
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0: Muito bem, este foi o nosso horóscopo. Em instantes, a gente traz mais informações aí da astrologia para hoje, dia 21 de setembro. Além do horóscopo, a gente vai trazer também agora informações aí do Rio Grande do Sul, no apoio de La Cantina Central Restaurante, atendendo de segunda a sábado. 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Dívidas de agricultores familiares chegam a 8,5 bilhões e preocupam produtores do Rio Grande do Sul. O início da safra de verão 2026-2027 encontra parte dos pequenos produtores gaúchos diante de um problema que não termina quando começa o novo plantio. As dívidas acumuladas após sucessivas perdas de produção provocadas principalmente aí por eventos climáticos. Levantamento da Federação dos Trabalhadores na Agricultura do Rio Grande do Sul aponta que o endividamento de agricultores e pecuaristas enquadrados no Programa Nacional de Fortalecimento da Agricultura Familiar, o PRONAF, já alcança 8,5 bilhões do Estado. Este valor ajuda a dimensionar a dificuldade desse total, cerca de 3 bilhões, ou seja, 35% estariam atualmente em condições de entrar na renegociação prevista pela medida provisória. Isso deixaria aproximadamente 5,5 bilhões fora do alcance das condições estabelecidas pela medida. A renegociação também encontra obstáculos. A Frente Parlamentar da Agropecuária afirma que, apesar da medida estar em vigor, a renegociação não está chegando aos produtores na velocidade esperada. O contraste desta realidade aparece nas projeções para a nova safra. Enquanto o endividamento preocupa, a expectativa de produção é de recuperação. Estimativa da Emater Rio Grande do Sul aponta que o estado poderá acolher 35,639 milhões de toneladas de grãos na safra de verão 2026-2027. Considerando os produtos soja, arroz, milho para silagem, feijão e sorgo. Se esta projeção se confirmar, serão cerca de 2.835 milhões de toneladas e mais que as 32.804 milhões de toneladas que foram obtidas na temporada anterior. Isso vai mostrar, se esta expectativa se confirmar, um crescimento de 8,64%.

Greve pode aumentar espera por crédito e contratos para quem deseja financiamento de um imóvel através da Caixa. Quem está comprando uma casa ou apartamento e depende de financiamento da Caixa Econômica Federal precisa considerar a possibilidade de o negócio levar mais tempo para ser concluído. A greve nacional dos empregados dos bancos, iniciada em 10 de setembro, continua e começa a produzir reflexos em operações que dependem da análise e também da atuação interna dos funcionários. Os financiamentos imobiliários não foram suspensos. A Caixa Econômica mantém a contratação e parte dos procedimentos pode ser realizada pelos canais digitais. O problema está principalmente nas etapas que exigem análise documental, aprovação interna ou intervenção de empregados do banco. Na prática, quem já entregou a documentação pode enfrentar demora maior até receber a aprovação definitiva do crédito. Isso interfere de forma direta na negociação aí entre o comprador e vendedor. Mesmo quando as partes já chegaram a um acordo sobre o imóvel, a operação somente avança depois que as exigências do financiamento são cumpridas. O crédito continua, entretanto, o prazo pode aumentar. Para quem busca, então, um imóvel, quem está pesquisando e pretende iniciar um pedido de financiamento, a greve não impede que você faça esta pesquisa, né? Ou então inicie o procedimento aí para contratação e financiamento, então, de um imóvel. A greve não impede a abertura deste processo, apenas tem essa lentidão aí na conclusão, né, devido à greve aí dos funcionários dos bancos.

A Mega Sena acumula prêmio. Concurso 3060 não houve acertadores ou acertador. Ninguém acertou as 6 dezenas do concurso 3060 da Mega Sena, que foi sorteado ontem. Com isso, o prêmio acumulado passa aí de 26 milhões. Próximo sorteio é na próxima, seria amanhã então, terça-feira, dia 22. Prêmio de 32 milhões aí de reais, caso alguém consiga acertar a Mega Sena. As dezenas sorteadas do último sorteio então foram 6, 15, 23, 36, 37 e 38. Apesar de não haver ganhador do prêmio principal, 54 apostas acertaram 5 números e cada uma vai levar cerca de R$ 32 mil. Horas 23 minutos. Temperatura neste momento na casa aí dos 19 graus aqui no município de Áurea. Tempo nublado, mas tem previsão aí de chuva para o dia de hoje. E a gente então aproveita para conferir informações do tempo. Segunda-feira de alerta no Rio Grande do Sul. Frente fria traz chuva, vendavais e riscos de tornados. O Rio Grande do Sul vai ter mais uma segunda-feira de tempo severo e alto risco para temporais. Uma frente fria avança pelo estado trazendo chuva fortes, rajadas de vento e possibilidade de ocorrências severas em diferentes regiões. O principal risco é de vendavais. Em muitos municípios, as rajadas de vento podem variar entre 70 km por hora e 100 km por hora. Mas alguns pontos podem também registrar ventos superiores a 100 km por hora. Também existe possibilidade de tornados. O período mais crítico ocorreu na madrugada e no começo da manhã desta segunda-feira, quando a frente fria avançou sobre o estado. Na metade norte do Rio Grande do Sul, o risco de tempo severo permanece ao longo do dia. Na região do Alto Uruguai, então, vai ter chuva ao longo desta segunda-feira. O cenário também é resultado do encontro de uma massa de ar quente e uma frente fria que avança pela região. Ontem, o ar quente elevou as temperaturas no noroeste gaúcho para perto aí dos 34 graus a temperatura, aumentando assim o contraste térmico que favorece a formação de instabilidades. Temperatura mínima para hoje 10 graus e a máxima chegando aí aos 25 graus, então, para nós aqui do Alto Uruguai. 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

0: 9:36, você ouviu o sucesso aí da banda Os Normais, com participação de Jaime Simon. 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Tem mais horóscopo agora aqui na Rádio Polsk FM. Você que estava aguardando aí para ouvir o seu signo, então a gente traz mais informações aí da astrologia do dia para hoje, dia 21 de setembro.
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3: Oi, gente, tudo bem, docinho? Docinho de que hoje? Vamos lá, um doce bem gostoso. Qual, produção? Doce de mamão. Docinho de mamão. Então tá, vamos lá. Hoje, delícia de segunda-feira, semana rolando, começando mais uma semana junto com você. E a gente tá aqui pra trazer o segundo bloco do horóscopo de hoje. Vamos lá, bora? Alô, você de Leão. Teu empenho, praticidade e produtividade no serviço prometem render melhores rendimentos. Ó, hoje é o seguinte, hein? Bons encontros e ótimas conversas até online, né? Relações tendem a evoluir, mas passar por uma mudança drástica também. Bora lá conciliar isso tudo, ok? No relacionamento, hoje o dia promete ser intenso. Só evite ficar fazendo cena, tá? Larga a mão, hein, chuchu? Número da sorte hoje é o 19, a cor dourado. Virgem. Teu lado prático e pé no chão tende a ganhar ares criativos, inovadores e avançados. Pode ser mais fácil criar e pensar pra frentex, ajudando a rotina e encontrando soluções diferentes para as tarefas ou chabus também, ok? Ó, no relacionamento, sinal de mudança na dinâmica aí da relação e da intimidade. Mas, ó, elas tendem a te tirar da mesmice também. Faz um bem danado isso aí, viu? Número da sorte para você de virgem é o 51, a cor é o cinza. Libra, amores! Hoje, a lua tá na casa 5, trazendo vibes mais do que gold, viu? Mais do que god. Além de esbarrar aí numa oportunidade inesperada, pode dar de cara com alguém que tende a abrir uma porta pra você. Só segura o entusiasmo pra não dar bode, né? A pessoa recebe uma notícia, já conta pra todo mundo. Calma, chuchu, respira. Se tem um mozão, sair da rotina promete reacender a chama. Número de hoje pra você do signo de Libra é o 27, a cor branco. Escorpião. Alô, alô, escorpiãozinhos! Hoje o signo de vocês então tá naquele esquema, sabe aquele negócio de não falar muito? Hoje você tende a ficar mais quietinho, quietinha, né? Cuidado em ficar guardando tudo pra você ou deixar as pessoas no vácuo, hein? A mania de mandar também pode dar bode, controle-se. Calma, calma, oiê. Se tem um compromisso, seu lado prático tá on e tende a beneficiar conversas e planejamentos. Ok? Número da sorte hoje é o 53, a cor branco. E assim, ponto final. O segundo bloco já foi, hein? A gente volta daqui a pouco, a qualquer momento, falando aí pra Sagitário, Capricórnio, Aquário e Peixes. Continue com a gente aqui na melhor rádio do mundo, de todos os planetas e galáxias. Viajei agora, hein? Até daqui a pouco.
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9 horas 48 minutinhos. Esse foi o Grupo Os Monarcas, Santuário de Chucros. Ontem era dia 20 de setembro, dia do gaúcho. Você aí que comemorou bastante aí a Semana Farroupilha, fala um pouquinho do dia do gaúcho. É uma data que homenageia então o início da Revolução Farroupilha de 1835. É feriado no Rio Grande do Sul, mas por ter caído num domingo, né, não alterou aí os dias úteis da semana. E o dia de gaúcho, então o gaúcho gosta de chimarrão, e a gente vai falar um pouquinho então da erva mate. A erva mate aí que é a planta que a gente faz o nosso chimarrão aí todos os dias. A erva mate, ela atravessa fronteiras, mantém raízes e tem até um sommelier. Vamos saber um pouquinho então da história da erva mate. Verde e fina no chimarrão gaúcho, mas envelhecida nos mates argentinos e uruguaio. Preparada com água fria ou no tererê, ou consumida como chá. A mesma planta, a erva mate, a Ilex paraguaiensis, dá origem a bebidas com diferentes sabores, aparências e modo de preparo. Planta nativa da América do Sul, a Ilex paraguaiensis está ligada a conhecimentos anteriores às fronteiras atuais. No Rio Grande do Sul, o sistema tradicional da erva mate foi reconhecido como patrimônio imaterial estadual em 2023. O registro considera conhecimentos ancestrais dos povos indígenas Guarani e Caigangue, além de práticas mantidas por comunidades quilombolas e também agricultores familiares. O chimarrão é consumido no sul do Brasil e se tornou parte da identidade do Rio Grande do Sul. Já na Argentina e Uruguai, tem mates com características próprias. Já em outras regiões do Brasil, a erva mate é consumida em forma de chá verde ou então tostado. Em muitas famílias, o preparo é aprendido por observação e transmitido entre gerações. Quantidade de erva, posição da bomba, temperatura da água e regras de roda fazem parte deste aprendizado. As raízes do chimarrão. O sistema da tradição reúne relações ambientais, territoriais, culturais, sociais e também econômicas. A participação indígena nessa história, portanto, não se restringe ao consumo da bebida. O reconhecimento do chimarrão envolve conhecimento sobre a planta, os territórios e as formas tradicionais de manejo e processamento. Na tese, então, a história ambiental da erva mate, definida em 2013 pela Universidade Federal de Santa Catarina, onde o historiador Marcos Gerardi analisou a participação de diferentes grupos na atividade durante o século XIX e as primeiras décadas do século XX. Segundo a pesquisa, os imigrantes europeus que chegaram ao sul do Brasil não conheciam a erva mate. O aprendizado ocorreu no território, em contato então com pessoas e comunidades que já dominavam características aí da planta e também formas e locais de produzi-la.
9 horas e 53 minutos, temperatura 19 graus neste momento aqui na capital polonesa dos brasileiros. 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

0: Obrigado.
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1: Dez horas, 11 minutinhos. Temperatura 19 graus aqui no município de Áurea. 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Vamos trazendo agora horóscopo do dia aqui na nossa manhã. Terceiro bloco do horóscopo. Você que ainda não havia conferido o seu signo, então aproveite para acompanhar informações agora do seu horóscopo aqui na Polska FM.
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4: Oi, gente! Tudo bem? Docinho de mamão. A produção escolheu mamão hoje, né? Vou escolher um docinho cada dia, vamos ver. Quero dicas de doces gostosos aí, tá bom? Vamos lá, porque hoje é segunda-feira, a gente tá aqui pra contar pra vocês dicas astrais. Vamos terminar o horóscopo de hoje? Alô, Sagitário!
5: Sagitário!
4: Tudo indica que vai focar nas metas profissionais e vai cuidar melhor da bufunfa. Resultado? Decisões práticas, reconhecimento e saldo positivo no banco. Ó, que beleza! Ai, ai, ai, nos relacionamentos, com um papo soltinho, muita alegria e ousadia, a paquera promete ganhar velocidade, sabe? E o contatinho tem tudo pra virar mozinho. Ah, que é isso, hein? O número de hoje pra vocês é o 13, a cor azul turquesa.
5: Capricórnio!
4: Capricórnio! Dia favorável para tomar decisões e planejar o futuro. Com sua boa lábia turbinada, pode ampliar o networking e ter êxitos em negociações. Que beleza! Nos relacionamentos, autoestima e confiança bombando, você pode sentir segurança para tomar iniciativa, além de química que vai enrolar. Conversas mais envolventes hoje. Número da sorte aí, Capricórnio! É o 57, a cor é laranja.
5: Aquário!
4: Senhoras e senhores de Aquário, hoje tende a tomar iniciativa também nos contatos e firmar parcerias de sucesso. De quebra, tuas ideias e soluções para as finanças prometem dar muito bom. Nos assuntos do coração, é o seguinte, pode rolar reconciliação, hein? Se você tá querendo uma reconciliação aí. Agora, se tá de trelelê com alguém, de longe, romance também promete avançar. Número da sorte hoje é o 8, a cor violeta. E você de peixes? Ops, amores do meu coração, trabalho em equipe tem tudo pra ser mais eficiente e produtivo, hein? Segunda-feira, trabalho de equipe, trabalho em equipe combina, né? Que a gente tá mais assim e tal. À noite, a imaginação fértil pode render ideias lucrativas. Ó, se tem um mozão, vocês podem se conectar de maneiras incríveis hoje. Número da sorte é o 52... A cor azul royal. E assim, ponto final. Terminamos o horóscopo do dia, tá, chuchu? A gente volta amanhã, terça-feira, trazendo dicas aqui também pra galera. Beleza? Forte abraço, beijo, se cuida, juízo, hein? E até amanhã. Tchau.
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1: Muito bem. Este foi o horóscopo de hoje. 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E a gente traz informações do Rio Grande do Sul aí, os principais destaques desta manhã de segunda-feira. Vamos aproveitar então para conferir aí as principais notícias aí desta manhã sobre o Rio Grande do Sul. Médico é investigado por fraude em medicamentos contra câncer. Investigados na Operação Placebo, que apura um esquema envolvendo medicamentos para pacientes com câncer, negociam acordo de delação premiada com a justiça. O grupo é suspeito de fraudar licitações, superfaturar a compra de remédios e até falsificar medicamentos destinados ao tratamento de pacientes oncológicos. O delegado Daniel Severo, da Delegacia de São Gabriel, é quem conduz o inquérito. Não afirma, mas de acordo aí com informações, o acordo entre o médico Fernando Borges da Silva foi homologado, enquanto os empresários Lisandro Henrique Hermes e também Rodrigo Nascimento seguem negociando. A investigação começou a revelar a dimensão do esquema realizado aí no Rio Grande do Sul. No dia 29 de junho, a Polícia Civil cumpriu 56 mandados de busca e apreensão. Na casa aí de Lisandro, na casa do médico Lisandro, então foram encontradas várias caixas de medicamentos e ele teve sua prisão preventiva decretada. A suspeita surgiu na Santa Casa de Caridade de São Gabriel, onde uma funcionária desconfiou de uma embalagem e chamou a polícia. O laboratório responsável pelo produto confirmou que o frasco do medicamento, com o nome Enherto, ele pertencia a um lote falsificado. Segundo o delegado, os indícios de fraudes eram considerados fortes, pois eles iam desde a embalagem e da coloração da caixa até erros de grafia. Segundo o delegado, os indícios da falsificação são muito grandes. Desde o invólucro, desde a caixa com a coloração um pouco mais esmaecida, até erros de grafia e também até o comportamento do próprio medicamento, afirmou assim então o delegado aí responsável pela investigação, Daniel Severo. Um prédio acabou desabando com a força do vento em Pelotas. O prédio desabou durante a ventania que atingiu Pelotas, na região sul do Rio Grande do Sul. Aconteceu na madrugada desta segunda-feira, após um forte temporal atingir a cidade. Tempestades com ventos intensos atingiram algumas cidades aí do Rio Grande do Sul nesta madrugada de segunda-feira. Em São Jerônimo, as rajadas de vento chegaram até 115 km por hora. Em Rio Grande, o vento foi de 113 km por hora. Pelo menos 20 cidades tiveram rajadas de vento superior a 80 km por hora na madrugada desta segunda-feira em todo o Rio Grande do Sul. E algumas cidades também registraram um grande volume de chuva. As cidades aí com maior volume de chuva foram Caxias do Sul, Santa Teresa, Flores da Cunha e Jaquirana, com média aí de 116 milímetros. Já o prédio que desabou aí devido à força do vento, lá em Pelotas, ele fica na rua Marcílio Dias, na área central da cidade. O imóvel, ele estava desocupado. Uma loja de departamento já havia funcionado neste prédio, mas no momento ele estava sem ninguém, sem nenhum também estabelecimento aí no prédio. E falando um pouquinho também dos temporais, chuva intensa e ventos fortes que atingiram o Rio Grande do Sul, a Defesa Civil e também o INMET, eles emitem alerta vermelho para tempestades. A segunda-feira começou com alguns temporais em diferentes regiões do Rio Grande do Sul. Por volta aí das 2h50 da madrugada, a Defesa Civil do Estado enviou alerta vermelho por meio de sistema para moradores de Porto Alegre e também região metropolitana. Pelo menos 20 cidades tiveram rajadas de vento, então, acima de 80 km por hora na madrugada desta segunda-feira no estado do Rio Grande do Sul. Mais de 840 mil pontos estão sem luz no estado, conforme dados das concessionárias RGE e CEE Equatorial, atualizados às 9h25. As cidades com maior volume de chuva então foram Caxias do Sul, Santa Teresa e Flores da Cunha, registrando aí 116 milímetros. Já na região metropolitana de Porto Alegre, há estragos em Nova Santa Rita, Novo Hamburgo, Canoas e Eldorado do Sul. E conforme a Climatempo Meteorologia, o estado enfrenta nesta segunda-feira o dia de maior risco meteorológico da semana. Previsão indica temporais, queda de granizo e chuva volumosa, além de rajadas de vento, que podem superar até 100 km por hora. Esta instabilidade, então, é devido a um sistema de baixa pressão associado à formação e avanço de frente fria pelo estado. Há risco de chuva intensa em curtos intervalos de tempo. Os maiores acumulados se concentram no centro, na região central, norte e região nos vales, na Serra Gaúcha. Volumes entre 50 e 100 milímetros e podendo ultrapassar até 170 milímetros em áreas isoladas aí dessas regiões.

0: Homem suspeito de agredir a ex-companheira no meio da rua é flagrado por câmeras. O fato aconteceu na cidade de Triunfo, que fica localizada cerca de 77 quilômetros da capital Porto Alegre. O homem foi preso preventivamente na manhã de ontem. O crime aconteceu na madrugada do último domingo e foi registrado por câmeras de segurança. Por volta das 4 horas da manhã, a vítima caminhava pela via quando foi surpreendida pelo homem. Ela tentou fugir, mas foi agarrada e atacada a socos e chutes aí pelo homem. Agora são 10 horas 26 minutos. Você acabou aí de conferir notícias sobre o Rio Grande do Sul nesta manhã de segunda-feira aí. As principais destaques desta manhã. 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

0: noite da galera solteira de Goiânia. Faz barulho aí! Obrigado, Goiânia.
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3: Oi, gente! Tudo bem, docinho de mamão? A produção escolheu mamão hoje, né? Vou escolher um docinho cada dia, vamos ver. Quero dicas de doces gostosos aí, tá bom? Vamos lá, porque hoje é segunda-feira, a gente tá aqui pra contar pra vocês dicas astrais. Vamos terminar o horóscopo de hoje? Alô, Sagitário!
4: Sagitário!
3: Tudo indica que vai focar nas metas profissionais e vai cuidar melhor da bufunfa. Resultado? Decisões práticas, reconhecimento e saldo positivo no banco. Ó, que beleza! Ai, ai, ai, nos relacionamentos, com um papo soltinho, muita alegria e ousadia, a paquera promete ganhar velocidade, sabe? E o contatinho tem tudo pra virar mozinho. Ah, que é isso, hein? Número de hoje pra vocês é o 13, a cor azul turquesa.
4: Capricórnio!
3: Capricórnio! Dia favorável para tomar decisões e planejar o futuro. Com sua boa lábia turbinada, pode ampliar o networking e ter êxitos em negociações. Que beleza! Nos relacionamentos, autoestima e confiança bombando, você pode sentir segurança para tomar iniciativa, além de química que vai enrolar. Conversas mais envolventes hoje. Número da sorte aí, Capricórnio! É o 57, a cor é laranja.
4: Aquário!
3: Senhoras e senhores de Aquário, hoje tende a tomar iniciativa também nos contatos e firmar parcerias de sucesso. De quebra, tuas ideias e soluções para as finanças prometem dar muito bom. Nos assuntos do coração, é o seguinte, pode rolar reconciliação, hein? Se você tá querendo uma reconciliação aí. Agora, se tá de trelelê com alguém, de longe, romance também promete avançar. Número da sorte hoje é o 8, a cor violeta. E você de peixes? Ops, amores do meu coração, trabalho em equipe tem tudo pra ser mais eficiente e produtivo, hein? Segunda-feira, trabalho de equipe, trabalho em equipe combina, né? Que a gente tá mais assim e tal. À noite, a imaginação fértil pode render ideias lucrativas. Ó, se tem um mozão, vocês podem se conectar de maneiras incríveis hoje. Número da sorte é o 52... A cor azul royal. E assim, ponto final. Terminamos o horóscopo do dia, tá, chuchu? A gente volta amanhã, terça-feira, trazendo dicas aqui também pra galera. Beleza? Forte abraço, beijo, se cuida, juízo, hein? E até amanhã. Tchau.
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0: dia de Jonas. Porra, meu irmão.
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10 horas 47 minutinhos, estamos de volta aqui na Polska FM 87.5. Obrigado você que está na sintonia, está ouvindo a Polska FM nesta manhã de segunda-feira. Hoje dia 21 de setembro, é o dia do radialista. Comemorando então o dia do radialista hoje, dia 21 de setembro. O rádio é um meio mágico que resiste ao tempo, serenova na era digital, cabe na palma da mão e chega a lugares mais distantes do país. E nada disso seria possível sem o talento de quem está do outro lado do microfone. O radialista transforma palavras em abraços invisíveis, levando alegria, notícias, boa música e conselhos para a rotina de milhões de ouvintes. Com carisma e improviso, o profissional da rádio faz o ouvinte rir, refletir, matar a saudade e se sentir parte de uma grande comunidade. Então, parabéns a todos os radialistas que dedicam sua voz e seu coração a essa paixão que atravessa gerações. 10 horas 49 minutos. A gente aproveita aí para trazermos algumas das principais, alguns dos principais destaques aí desta manhã de notícias, de informações e notícias do país aqui na nossa programação. Vamos ver se dá tempo ainda. Daqui a pouco vem o programa aí do Pastor Benhur, mas dá tempo aí da gente dar uma passadinha aqui nas principais destaques desta manhã, de tudo que rola no Brasil. Empresário João Jacob von Tobel. Ele é o empresário mais velho do Brasil e morreu aos 97 anos. O empresário João Jacob von Tobel, sócio da empresa de alimentos e bebidas Vompar. Ele morreu então aos 97 anos. No último sábado, dia 19. Nascido em Ijuí, em 14 de março de 1929, von Tobel iniciou a trajetória empresarial no ano de 1948. Ele atuou no setor de alimentos e bebidas e comandou a companhia que se tornou uma das principais engarrafadoras de Coca-Cola do Brasil antes de ser vendida então à empresa mexicana para a empresa FEMSA. Fundador da Vompar, João Jacob era considerado o bilionário mais velho do Brasil, segundo a lista da Forbes divulgada em agosto. A família mantém negócios no setor de alimentos, incluindo marcas como Nolge Bauer e Valérios. Sua fortuna é estimulada em 3 bilhões de reais. Então, o João Jacob von Tobel, o empresário bilionário aí mais velho, né, do Brasil, acabou falecendo aí no último sábado aos 97 anos de idade.

Por que a inteligência artificial virou campo de batalha entre dois países, Estados Unidos e China? Os limites da inteligência artificial entraram em xeque nesta semana. Casos de invasões e uso autônomo relatados por grandes empresas de tecnologia como o Google reacenderam o debate sobre os riscos da inteligência artificial e sobre também quem vai controlar esta disputa, que é dominada por Estados Unidos e China.

Gasolina com 35% de etanol. Dúvida de alguns motoristas se ela pode estragar o carro. Vamos conferir aqui então, depois que teve um aumento, né, de etanol na gasolina. Tem alguns motoristas com dúvida aí, será que pode estragar alguma peça do veículo? O governo autorizou o início dos testes que aumentam a mistura de etanol na gasolina comum, chegando a 35%. Atualmente são 32% quando o motorista vai abastecer o seu veículo. Ainda existem etapas a serem cumpridas antes de o combustível chegar aos postos de combustíveis com esta nova mistura. Mesmo assim, a medida já levanta questionamentos sobre possíveis danos a peças e motores, especialmente os projetados para rodar apenas com gasolina. Entre os principais efeitos na direção estão o aumento do consumo de combustível e a redução da autonomia dos veículos movidos exclusivamente a gasolina. Quanto mais etanol for adicionado à gasolina, maior a dificuldade de queima ideal do combustível, porque a compressão do motor não é bastante para o melhor aproveitamento do combustível e também a temperatura do trabalho dos carros à gasolina são inferiores aos carros flex ou a álcool, apontou então Tenório Júnior. Ele é técnico e professor de mecânica automotiva. Ainda segundo o Tenório Júnior, isso gera falhas, perda de potência e dificuldade nas partidas nos dias frios. Os especialistas ainda afirmam que os problemas são os mesmos já apontados para a atual mistura de etanol na gasolina de 32%. Algumas peças aí que podem ser danificadas, então, carburador, tanque de combustível, bomba de combustível e bicos injetores.

0: Mari Fernandes, senhoras e senhores!
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Muito bem, agora são 11 horas, 11 horas em ponto. A gente quer agradecer aqui a companhia e também a participação aí do pessoal nesta manhã de segunda-feira. E agora vem aí o Pastor Benhur com o programa Palavra e Esperança. Tenham todas uma excelente segunda-feira e a gente volta amanhã a partir das 8 horas.

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1: A minha saudação a todos os nossos ouvintes, na paz do Senhor Jesus. Com você, Pastor Benhur, da Assembleia de Deus de Áurea. Estamos juntos em mais um programa Palavra de Esperança. E eu convido você para nós orarmos a Deus, agradecendo por esta manhã. Grande e maravilhoso Deus, Criador dos céus e da terra, o Deus que está entronizado nas alturas, a Tua palavra é fiel e verdadeira, a Tua palavra é poderosa, e nós queremos celebrar o Teu nome esta manhã, agradecendo ao Senhor porque

E o Senhor nos dá vida. O Senhor é o autor da vida. O Senhor nos dá alegria de conhecer esse dia, de estarmos vivos neste dia. E eu celebro ao Senhor. Eu oro por cada pessoa que está nos ouvindo e peço sobre ela que se multiplique a tua bênção sobre cada um daqueles que creem no Senhor, daqueles que um dia entregaram a vida totalmente a ti. Experimentem as bênçãos sem medidas do Senhor sobre a vida deles. É o que eu te peço e te agradeço no nome de Jesus. Amém. Muito bem, você está na Rádio Pós com 87.5 FM, no programa da Assembleia de Deus de Áurea. E nós vamos aqui com você todas as manhãs, de segunda a sexta-feira, 11 horas da manhã, ministrar uma palavra de Deus ao seu coração, trazer louvores também que vão tocar a sua alma. Eu quero deixar aqui os nossos avisos. Nossa escola bíblica aqui na nossa sede acontece todas as quartas-feiras, a partir das 19 horas, com classe para os adolescentes, para as crianças e para os adultos. E eu convido você e sua família a participarem do momento de estudo bíblico, de estudo da palavra de Deus. Toda quinta-feira temos cultos em Carlos Gomes, 19 horas, todo sábado em Centenário, e todos os domingos, celebração aqui, culto ao Senhor, às 19 horas, aqui na nossa sede da AD Áurea. Você e sua família são nossos convidados. Muito bem, fique aí conosco, nos acompanhe. Vamos ao primeiro louvor desta manhã. Daqui a pouquinho tem o tempo da palavra. Continue aí nos acompanhando. Eu creio que é uma palavra de Deus para o seu coração.

Vamos à palavra de Deus. Eu compartilho com você um texto bíblico registrado nos Salmos de número 19. Eu quero ler esta palavra e pensar com você em alguns minutos nesse texto bíblico. Vamos aos Salmos de número 19. Os Salmos nos diz assim: os céus proclamam a glória de Deus, e o firmamento anuncia as obras das suas mãos. Um dia discursa ao outro dia, e uma noite revela conhecimento a outra noite. Não há linguagem, não há palavras, e deles não se ouve nenhum som. No entanto, por toda a terra se fez ouvir as suas palavras, chegaram até os confins do mundo. Aí pôs uma tenda para o sol, que é como o noivo que sai dos seus aposentos e se alegra como um herói a percorrer o seu caminho. Principia numa extremidade dos céus até a outra e vai o seu percurso, e nada pode se esconder do seu calor. A lei do Senhor é perfeita e restaura a alma. O testemunho do Senhor é fiel e dá sabedoria aos simples. Os preceitos do Senhor são retos e alegram o coração. O mandamento do Senhor é puro e ilumina os olhos. O temor do Senhor é límpido e permanece para sempre. Os juízos do Senhor são verdadeiros e todos igualmente justos. São mais desejáveis do que o ouro, mais do que muito ouro depurado. E são mais doces do que o mel e o destilar dos favos. Além disso, por eles se admoesta o teu servo em os guardar a grande recompensa. Quem há que possa discernir as suas próprias falhas? Absolve-me das que me são ocultas. Também da soberba guarda o teu servo, que ela não me domine. Então serei irrepreensível e ficarei livre de grande transgressão. As palavras dos meus lábios e o meditar do meu coração sejam agradáveis na tua presença, Senhor, rocha minha e redentor meu. Eu quero iniciar pensando com você nesta palavra e fazendo uma pergunta. Você tem percebido a voz de Deus? Você tem ouvido a voz de Deus? Talvez muitos, ao se depararem com essa pergunta, talvez possam me responder com a seguinte pergunta: pastor, eu não sei como ouvir a voz de Deus. E algumas pessoas já têm me dito isso, dizendo: pastor, como eu faço para eu ouvir a voz de Deus? Eu quero dizer para você que o Deus Todo-Poderoso, Criador do Universo, o Deus grande, poderoso, o Deus que sustenta toda a criação, todo o universo com seu poder, ele se comunica conosco. Ele se comunica de muitas maneiras. Ele está falando diariamente. Agora, a questão não é se Deus fala conosco ou não. A questão é se nós estamos conseguindo ouvi-lo. Se nós estamos percebendo o seu agir, estamos percebendo a sua voz, estamos atentos ao movimento que Deus está trazendo sobre as nossas vidas. Eu quero apresentar para você aqui uma realidade. E a realidade precisa tocar o nosso coração, precisa penetrar na nossa mente. Nós precisamos ser confrontados com a verdade da palavra de Deus. Quem sabe você não tem contemplado o agir de Deus, a voz de Deus, a glória de Deus, porque está faltando uma percepção espiritual na sua vida. Então, nessa manhã, eu quero que você entenda que para que você visualize e contemple a glória de Deus,
É preciso que o seu espírito seja despertado para enxergar Deus em tudo que está à sua volta. E só quem faz isso é Jesus Cristo, o Salvador, através do Espírito Santo de Deus. Ele nos abre os olhos espirituais. Ele abre a nossa visão para nós contemplarmos o Deus Todo-Poderoso. E aí o Salmo 19 vai trazer clareza para nós, dizendo o seguinte: os céus proclamam a glória de Deus, e o firmamento anuncia as obras das suas mãos. Ei, todas as manhãs, por mais escura que seja a noite, por mais densa que seja as trevas, não consegue impedir o sol de brilhar. Não consegue impedir o dia de amanhecer. Sabe por quê? Porque os céus estão proclamando a glória de Deus. O sol, ele percorre o seu caminho e ele está trazendo uma mensagem para nós durante o dia. As nuvens do céu estão anunciando algo para mim e para você. E existe um Deus poderoso, Criador dos céus e da terra. E quando a gente pensa que ao olhar um quadro, uma gravura pintada por algum artista, a gente fica impressionado com a beleza daquilo que foi criado e chama atenção porque tem um valor ali dedicado, um valor investido ali de tempo, dedicação e de criação. E existe também um valor comercial que é aplicado em cima daquela obra. Uns um valor mais alto, outros menos. O certo é que existem obras valiosíssimas e que pessoas pagariam fortunas para ter esse quadro na sua casa. O que eu quero dizer com isso é que existe todos os dias uma demonstração da grandiosidade do Criador. E está à nossa disposição esta realidade. E não, você não precisa pagar nada. Você precisa levantar os olhos, olhar para o céu, olhar para o sol, olhar para as árvores, olhar para o seu ambiente ao seu redor e ver que a glória do Senhor está manifestada ali. Nós vamos ver que a Bíblia está nos dizendo nesse texto que a lei do Senhor, ela é perfeita e ela restaura a alma. Sabe o que é isso? É quando Deus está dizendo: ei, eu não sou somente o Deus que criou todas as coisas e estou distante. Eu quero trazer restauração para a alma humana. A alma é o local no ser humano em que está residindo as nossas emoções. O Deus que se preocupa com a nossa vida emocional, o Deus Todo-Poderoso. A lei dele é perfeita e ela restaura a alma. O testemunho do Senhor, ele é fiel e dá sabedoria aos simples. Muitas vezes nós precisamos não complicar aquilo que é simples. Precisamos não complicar aquilo que Deus simplificou. Então enxergue na simplicidade, enxergue nas coisas criadas a mão poderosa do Senhor, que pode tocar a sua alma, pode transformar a sua vida. Deus quis tanto, tanto se revelar a esse mundo, que ele envia o seu Filho amado Jesus Cristo, o Criador do Universo, o Deus Filho, aquele que estava no princípio com o Pai, aquele que estava lá na obra da criação, aquele que participou ativamente da obra da criação. E a Bíblia nos diz que sem ele, nada do que foi feito se fez. Ei, esse Deus Todo-Poderoso quer se revelar para você, está se revelando para você todos os dias.
através desse universo tão perfeito que Ele criou. Então os céus proclamam a glória de Deus. O firmamento anuncia as obras das suas mãos. Um dia está fazendo declarações ao outro dia. Talvez precisa de um despertar lá dentro de ti, do teu interior, para que você consiga visualizar aquilo que está acontecendo diariamente. Há uma voz soando, há uma voz ecoando. E essa voz é o Deus poderoso se revelando à humanidade. Ei, não viva a vida que é tão rápida e curta sem conhecer esse Deus Todo-Poderoso. Conheça Ele através de Jesus Cristo, seu Filho, através da Palavra de Deus, da Bíblia Sagrada. Eu quero orar com você, encerrando essa palavra, deixando para você essa reflexão. Pense, medite. Quantas mensagens diariamente são emitidas por Deus para nós, através do universo que está nos rodeando? Quanta palavra de Deus ela é emitida para nós através de um dia que nós vivemos aqui na Terra? Então, se você está vivo, você está ouvindo essa mensagem, saiba que há um plano maravilhoso de Deus para a sua. Eu quero orar com você. Amado Deus, maravilhoso Pai, obrigado, Senhor, por esta palavra. Obrigado por esta pessoa que está nos ouvindo neste dia. Eu oro para que ela seja despertada espiritualmente e que os olhos espirituais, os olhos da fé se abram para contemplar quão grandes são as tuas maravilhas e que a glória do Senhor ela é apresentada todos os dias para nós, através do céu, através das coisas criadas. Eu quero te pedir, Senhor, se revela poderosamente, se revela de uma forma toda especial. É o que eu te peço, eu te agradeço e eu declaro que há uma nova perspectiva sobre a vida desta pessoa que está nos ouvindo. Em nome de Jesus, em nome de Jesus. Amém.

Louvamos a Deus pela palavra do nosso Deus, e eu quero incentivar você a ler a Bíblia. Leia a palavra de Deus. Ali você vai encontrar direção, luz, vai encontrar sabedoria de Deus para a sua vida. Você será alimentado com a palavra, você será tratado pela Bíblia Sagrada, pela palavra, e encontrará aquilo que Jesus tem prometido para você através da Bíblia Sagrada. Deus abençoe a cada um, obrigado por nos acompanhar, obrigado por estar conosco na programação. E eu reforço aqui o convite para você, todas as quartas-feiras, Escola Bíblica aqui na nossa sede, 19 horas. Todas as quintas temos cultos em Carlos Gomes, todos os sábados em Centenário. E domingos nós temos os cultos aqui, 19 horas, grande celebração ao Senhor aqui na AD Áurea. Que Deus abençoe você e sua família. Amanhã nós voltamos 11 horas da manhã com mais uma programação.

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2: 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Meio-dia, 25 minutos, 21 graus no campo centro da URGS em Porto Alegre. O Paquistão voltou a atacar o território afegão em locais que chamaram de possíveis esconderijos de militantes que estariam realizando ataques transfronteiriços a partir do Afeganistão. A ofensiva desta segunda-feira ocorreu dias depois de uma instalação policial no Paquistão ser atingida, deixando 16 mortos. As relações entre os antigos aliados enfrentam tensões desde fevereiro e nos últimos 2 meses haviam se tranquilizado. O governo paquistanês acusa o país vizinho de abrigar seus opositores, enquanto o governo do Talibã no Afeganistão nega as acusações e afirma que a militância é um problema interno do Paquistão. A Ucrânia lançou mais de 1.000 drones em um ataque a Moscou, na Rússia. O evento aconteceu ontem, no último dia das eleições parlamentares russas. Esta é considerada a maior ofensiva ucraniana e é a primeira vez que o país governado por Volodymyr Zelensky utiliza mísseis balísticos. O ataque atingiu uma refinaria de petróleo e 3 prédios residenciais, causando 2 mortes. No final de semana, a Rússia havia bombardeado a região de Kherson e Donetsk. Segundo autoridades ucranianas, 3 pessoas morreram. Crianças palestinas voltaram às aulas presenciais em Gaza após 3 anos de afastamento. Segundo o Ministério da Educação do país, cerca de 541 mil estudantes de Gaza começaram um novo ano letivo neste sábado. Mais de 85% dos prédios de escolas públicas ainda estão fora de operação e os professores relatam a falta de mesas, livros e materiais escolares. Alguns edifícios escolares ainda estão sendo utilizados como abrigos para pessoas deslocadas na faixa de Gaza. O Ministério Público pediu a suspensão de perfurações da Petrobras na margem equatorial. Segundo o órgão, as embarcações usadas na operação partem do porto de Belém e atravessam rotas tradicionais consideradas sensíveis do ponto de vista ambiental. O recurso pede uma consulta prévia a todas as comunidades tradicionais da costa do Pará, além de estudos pesqueiros, da apresentação de um plano de compensação e da redelimitação da área de influência. De acordo com a Petrobras, as pesquisas sobre as atividades na margem equatorial não mostravam impactos socioambientais diretos. O Ministério da Justiça demitiu Eduardo Bolsonaro do cargo de escrivão da Polícia Federal. Segundo a portaria, Eduardo foi punido por faltar ao serviço sem justificativa por período superior a 30 dias consecutivos, o que é enquadrado como infração disciplinar. O filho do ex-presidente Jair Bolsonaro se mudou para os Estados Unidos em fevereiro do ano passado e perdeu o mandato de deputado federal em dezembro. Em junho, Eduardo foi condenado pelo Supremo Tribunal Federal a 4 anos e 2 meses de reclusão por coação devido à sua influência nas decisões dos Estados Unidos sobre as tarifas e o julgamento do golpe de 8 de janeiro. Um imóvel usado como escritório político pelo ex-vereador Milton Leite, do União Brasil, foi furtado na noite de domingo. Os criminosos levaram o HD, que armazenava imagens do circuito interno de segurança, mas deixaram para trás mais de R$ 19 mil em dinheiro. O furto ocorreu por volta das 9 da noite em um imóvel em Santo Amaro, na zona sul de São Paulo. Segundo relatos de moradores, o local pertence ao ex-presidente da Câmara Municipal de São Paulo, que segue preso em Mogi das Cruzes, na Grande São Paulo. O ex-vereador é investigado.
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4: Meio-dia e 30 minutos.
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0: Gordozão. Que honra demais poder estar aqui, viu?
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1: O Barcelona venceu o Levante por 4-2 neste domingo pela quinta rodada de La Liga e manteve o 100% de aproveitamento na competição. Chaves Parte abriu o placar e Lamine Yamal marcou duas vezes, enquanto Karim ADM fechou a vitória nos acréscimos. O Levante ainda reagiu com gols de Ivan Romero e Roger Brugué, mas não conseguiu evitar a derrota. Com o resultado, o Barcelona chegou aos 15 pontos e retomou a liderança isolada do campeonato espanhol, 3 pontos à frente do Real Madrid. Lamine Yamal foi novamente o grande destaque, chegando a 5 gols na competição. O time catalão volta a campo na quarta-feira contra o Racing Santander, enquanto o Levante enfrenta o Athletic Bilbao.
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2: Lamar Jackson está empolgado com a oportunidade de disputar uma partida da NFL no Brasil. O quarterback do Baltimore Ravens enfrentará o Dallas Cowboys no Maracanã, no Rio de Janeiro, em 27 de setembro, pela terceira rodada da temporada regular, em um dos eventos mais aguardados da expansão internacional da liga. Será a primeira partida da NFL no Rio e a terceira realizada no Brasil. O confronto também terá um peso especial para Jackson, que poderá sentir de perto a paixão dos torcedores brasileiros pelo futebol americano. A NFL afirma ter mais de 36 milhões de fãs no país e a expectativa é de mais de 70 mil pessoas no Maracanã. O duelo colocará frente a frente Jackson e Dak Prescott, dois dos principais quarterbacks da liga, em uma partida que faz parte da estratégia da NFL.
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4: Muito boa tarde, está começando mais uma edição do Conexão Jovem aqui na Rádio Posca 87,5 FM, com apoio cultural de VR, entregas e fretes e farmácia Vitasa. Agora são 13 horas e 3 minutos da tarde, hoje é segunda-feira, dia 21 de setembro de 2026. Eu sou a Jéssica e vou estar com você durante essa próxima hora, fazendo companhia nessa tarde de segunda. E você já pode fazer o teu pedido musical, tá? Pelo 54 91 23 24 98. Por aqui você vai ouvir músicas que fizeram parte da juventude de muita gente alguns anos atrás, aquelas que trazem lembranças que a gente ainda sabe cantar junto, mas também tem espaço para as músicas mais atuais, tá? Tem música nacional, internacional, pop, rock e aquele mix que deixa a nossa tarde ainda mais leve. E sabe que dia que é hoje? Hoje é dia do radialista! Parabéns pra mim e a todos os meus colegas de profissão.

cultivar o bem, acreditar no amanhã e espalhar boas vibrações. Que a sua segunda-feira seja cheia de esperança, que a vida floresça com você onde você estiver. Você está na sintonia certa. Fique agora com o Armandinho, Semente, por aqui.

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1: E começamos assim por aqui, né? Uma frequência bem boa aqui no Conexão Jovem. Agora são 13 horas e 9 minutos. O Jorginho Golembieski está na audiência lá em Porto Alegre. Muito obrigada pela tua audiência, Jorginho. O que, que tu tá fazendo pros lados de Porto Alegre? Vamos dar uma olhadinha na previsão do tempo, que hoje o tempo tá meio estranho, meio suspeito. A previsão do tempo para Áurea e região nessa tarde de segunda-feira, dia 21 de setembro, indica um período de tempo severo com chuva forte e trovadas. As temperaturas estão na casa dos 21 graus, mas a sensação térmica pode atingir até 29 devido à umidade elevada, que está próxima a 88%. É, a sensação térmica tá bem quente, né? Há um alerta amarelo de tempestade emitido pelo INMET, vigente para o dia de hoje, indicando o risco de chuvas intensas, ventos de 40 a 60 km por hora e eventual queda de granizo. E para amanhã, terça-feira, dia 22 de setembro, a previsão para a região aponta uma queda acentuada na temperatura e o afastamento da instabilidade ao longo do dia. A mínima cai para 10 graus, com sensação térmica de até de 6 nas primeiras horas da manhã. E a máxima não passa dos 17 graus. O dia começará chuvoso já na madrugada, mas as pancadas de chuva se concentram principalmente no período da manhã. A partir da tarde, o céu deve permanecer nublado e à noite o tempo firma de vez. Que loucura esse tempo, né, galera? Bem estranho, bem suspeito, como eu falei, né? E De Volta ao Planeta faz parte de um álbum do mesmo nome lançado em 1998, uma fase em que a banda já começava a ganhar bastante espaço no cenário nacional. Sabe de quem eu tô falando? Jota Quest, De Volta ao Planeta? A música traz aquela mistura característica do Jota Quest com pop, rock e elementos dançantes. Então, vamos relembrar esse som que marcou o final dos anos 90?
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1: Jota Quest, De Volta ao Planeta, aqui no Conexão Jovem.

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1: Rádio Polska, 13 horas e 15 minutos. Pra ti que tá chegando agora, muito boa tarde. Eu sou a Jéssica e esse é o Conexão Jovem, que chega com o apoio cultural de VR Entregas e Farmácia Vitasa.
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1: O Jorginho Golembieski está lá em Porto Alegre nos acompanhando. Me deu uma atrapalhada aqui na rádio, mas tá tudo certo, galera. Isso que acontece. E quem apareceu aqui? O Lucas Precheski diz que está assistindo o nosso programa pelo Facebook. Está lá dentro do carro esperando a mãe dele, lá em Centenário. Que legal, Lucas.

E vamos de música agora, 13 horas e 17 minutos. Vamos lá para 2014 com a banda Malta. Uma banda que ganhou bastante destaque no Brasil a partir de 2014, quando venceu a primeira temporada do programa Superstar da Globo. A Malta ficou conhecida principalmente pelo rock, com uma pegada mais pop pelas interpretações marcantes do vocalista Bruno Boncini. E pra gente relembrar essa fase do rock nacional que apareceu forte na época, banda Malta aqui no Conex

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1: Rádio Polska, 13 horas e 21 minutos. Um alô lá para Maximiliano da Almeida, linha Baixo Caçador, para a família Minoso que está acompanhando a gente. A Lourdes Tartas também está acompanhando a gente pela live no Facebook. Vamos voltar um pouquinho mais para 2013? Uma música que dominou as rádios e as pistas de dança lá em 2013. Daft Punk, em parceria com Pharrell Williams e Nile Rodgers em Get Lucky. A produção mistura a música eletrônica do Daft Punk com a sonoridade funk e o disco da guitarra do Nile Rodgers. E o resultado foi um daqueles hits que você reconhece logo nos primeiros segundos. Então aumenta o som, porque agora é hora de Get Lucky aqui no Conexão J.

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1: E é isso aí, você acompanhou Get Lucky aqui no Conexão Jovem. E você pode participar da programação também, tá? Quer ouvir uma música específica? Manda teu pedido pra gente aqui pelas redes sociais da rádio. Essa aqui tem uma história bem legal por trás do clipe. Em Sugar, o Maroon 5 resolveu aparecer de surpresa em casamentos de verdade. Os noivos achavam que iam ser só a apresentação que estava programada pra festa. E de repente, quem é que aparecia no casamento? A banda! As reações são reais e é justamente isso que deixa o clipe dessa música tão divertido de assistir. A música foi lançada em 2014 e virou um dos sucessos mais... um dos maiores sucessos do Maroon 5. Então vamos matar a vontade de ouvir esse refrão Sugar no Maroon 5 aqui no Conexão Jovem.

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1: 13 horas 29 minutos. Vamos colocar uma guitarra nessa tarde? Red Hot Chili Peppers. Com Dani California, a música foi lançada em 2006 e faz parte do álbum Stadium Arcadium e tem uma história bem interessante por trás. A personagem Dani aparece em outros

0: Red Hot Chili Peppers aqui no Conexão Jovem. Muito boa tarde para Tereza Zic, que também está nos acompanhando.
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3: Ei, gurizada do Rock and Reggae Music!
0: Vamos dar uma respirada e mudar um pouco o clima?
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0: Porque se tem uma coisa que combina com a tarde dessas é um reggae, né? Algo que não é tão comum aqui pra nossa região, né? E essa aí vem do Armandinho, um dos nomes mais conhecidos do reggae brasileiro. Armandinho é o terror, né, meu? Regueira é daquelas que deixa pra tocar, curtir a vibe e esquecer um pouco da correria. Então vem com a gente, Armandinho, Regueira, aqui no Conexão Jovem.

0: aqui no Conexão Jovem na Rádio Posco 87,5 FM.
1: Mas será fibra?
0: O João Pedro Prila também está acompanhando a gente. Muito boa tarde, João. Tudo certo por aí? Que tal a gente ir de um flashback agora? Uma música que praticamente dispensa apresentação, né? Gigi D'Agostino e L'Amour Toujours, aquele eletrônico que começa e quando você já percebe, tu já tá cantando junto, né? A música foi lançada no final dos anos 90 e acabou se tornando um dos grandes sucessos da carreira do DJ italiano. Então aumenta o som porque essa merece volume. Gigi D'Agostino, L'Amour Toujours, aqui no Conexão Jovem.

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1: Você curtiu Gigi D'Agostino I Fly With You? Também mais conhecida como L'Amour Toujours. E o Ricardo Rusti, que também está acompanhando a gente aqui de Áurea.
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1: Ele pediu uma música. Te serve essa aqui? Borracho e louco, Ricardo? Da banda Vera Louca, uma banda gaúcha que surgiu em Porto Alegre no começo dos anos 2000 e ganhou espaço principalmente no cenário do rock no Rio Grande do Sul. A banda ficou conhecida por juntar o rock com letras bem humoradas e situações do cotidiano, sempre com uma identidade bem própria. E Borracho e Louco é uma das músicas mais lembradas do grupo. O próprio título já dá uma ideia de irreverência que aparece bastante no trabalho da Vera Louca. É um daqueles rocks descontraídos com uma pegada bem gaúcha e que funciona muito bem pra ouvir alto, tá? Vera Louca, Borracho e Louco?

0: É Borajo e Louco, aqui no Conexão Jovem, na Rádio Polska, 87,5 FM, agora são 13 horas e 49 minutos. E temos um ouvinte que provavelmente tá lá na Polônia, o Józef Krinski. Me perdoe se eu estou falando errado o teu sobrenome, mas nos mandou o Dzień Dobry. Olha só, a gente já tá entrando na reta final do nosso programa. 13 horas e 49 minutos, o Conexão Jovem tá aqui para você com o apoio de VR Entregas e Fretes. 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A Sérgia Pietka? É assim que se fala? Pessoal, me desculpem se eu falo errado algumas palavras em polonês, tá? Eu não sou fluente. Sérgio, se eu falei errado o teu sobrenome, me corrija, tá? E me desculpa. Muito boa tarde, Sérgio. Como é que tu tá? De onde tu tá falando? 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
0: É isso aí, 13 horas e 51 minutos. Muito boa tarde para ti que chegou apenas agora. Esse é o Conexão Jovem. Eu sou a Jéssica. Sempre te faço companhia das 13 às 14. Vamos para uma música que é a cara do Rio Grande do Sul com rock? É um rock com a música gaúcha, né? Rock de Galpão com Amigo Punk. Essa música ficou conhecida originalmente na voz do Graforeia Xilarmônica, banda de Porto Alegre que misturava rock, punk e elementos da cultura gaúcha. O Rock de Galpão pegou essa ideia e levou para uma sonoridade mais regional, juntando guitarra, acordeon e outros elementos da música do sul. Então olha a combinação que vem aí. Rock, tradição gaúcha e uma letra que já virou conhecida por aqui. Rock de Galpão, Amigo Punk no

0: Amigo Franque.
1: Amigo Funk, Rock de Galpão aqui no Conexão Jovem.
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1: E Arita e o Geraldo Biesse, que estão assistindo a gente lá de Centenário. Muito boa tarde.
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1: E olha só, galera, 13 horas e 56 minutos. Por hoje é isso, né? Chegamos ao fim de mais um Conexão Jovem aqui na Rádio Polska 87,5 FM. Passou um pouco de tudo por aqui, né? Rock, música gaúcha, nacionais, internacionais. As músicas que a gente lembra de alguma época, né? Obrigado por essa tua companhia nessa segunda-feira. Pra você que ficou trabalhando, estudando, dirigindo ou simplesmente ouvindo rádio, valeu demais por estar aqui com a gente.
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1: Amanhã tem mais Conexão Jovem das 13 às 14 horas aqui na Rádio Polska. Eu sou a Jéssica e a gente se encontra amanhã. Um ótimo resto de segunda-feira pra todo mundo e eu vou ficando por aqui. Mas você continua com a programação da Rádio Polska, tá? Pra finalizar, vou deixar vocês com Engenheiros do Havaí, uma das bandas mais importantes do rock gaúcho. O Papa é Pop, lançada em 1990, dá o nome ao álbum que marcou uma fase muito importante da banda, liderado por Humberto Gessinger. A música tem aquele estilo característico dos Engenheiros, uma letra cheia de referências e crítica ao comportamento da sociedade, a mídia e a cultura de massa. E o título já brinca justamente com essa ideia de transformar até uma figura religiosa em um fenômeno da cultura pop. Então vamos voltar para 1990 com Engenheiros do Havaí, o Papa é Pop aqui no Conexão. Muito obrigada pela tua companhia e até amanhã.

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1: Olá, minha gente, estamos chegando juntos com mais um programa chamado Sertanejo Classe A. Quem vos fala e se apresenta sou eu mesmo, Elbert Andrade. Prazer imenso estar com você, trazendo o melhor da música sertaneja. Para começar, tem Christian Ralph, Ladrão de Mulher. Depois, Peão Carreiro e Zé Paulo, Berrante da Saudade. São as nossas primeiras de hoje.

0: fechando o nosso primeiro bloco, Milionário José Rico, Anjo Loiro. Daqui a pouquinho tem mais modão.
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0: E nessa festa maior da música sertaneja tá chegando Dudu e Dalvan, Dama de Vermelho, depois de Paula Fernandes, Piração.

0: Chitãozinho mais o Xororó. A música Ciranda do Amor fechou esse nosso bloco também aqui do Sertanejo Classe A. Daqui a pouquinho tem mais.
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0: Muito mais músicas pra você, 24 horas no ar, a nossa rádio tocando só modão, hein? E o Sertanejo Classe A vai acontecendo. Tem Gino e Geno, Acidente de Amor, depois tem Jean Giovanni, Rabo de Saia.

0: O Mato Grosso, mais um Matinhas, Espinhos da Vida. Você ouviu por aqui também do nosso programa Sertanejo Classe A. Daqui a pouquinho tem mais músicas.
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0: Muito mais alegria, mais sucessos, tem Sérgio Reis. Hoje eu não posso ir. Depois tem Adalberto e Adriano e a música Me Deixe Só.

Depois desse breve intervalo comercial, a gente tá de volta aqui com mais uma dose de música boa no seu Show da Tarde. Tá prontinho aí pra embalar mais ainda as melhores? E aí, tá prontinho pra ouvir aí somente as mais da tarde? Então se liga e vem junto com a gente. Tamo

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com tudo para mais um super bloco musical repleto de sucessos aqui no seu Show da Tarde. Ó, espero que você esteja animadão aí, hein? Pois estamos aqui naquele clima, daquele jeito, no pique, hein? Bora aumentar o volume aí porque músicas incríveis vão rolar a partir de

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0: aprovaram a canção? Vamos fazer um teste aqui, pessoal, a galera gostou.
1: Foi mais um nas suas mãos, não sei se por carência ou falta de opção.

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1: Tudo para mais um super bloco musical repleto de sucessos aqui no seu Show da Tarde. Ó, espero que você esteja animadão aí, hein? Pois estamos aqui naquele clima, daquele jeito, no pique, hein? Bora aumentar o volume aí porque músicas incríveis vão rolar a partir de

0: Obrigado, Mato Grosso. Obrigado, Matias. Obrigado.
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3: Banda que leva o discurso aqui, ó.

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2: Intervalo comercial, a gente tá de volta aqui com mais uma dose de música boa no seu Show da Tarde. Tá prontinho aí pra embalar mais ainda as melhores? E aí, tá prontinho pra ouvir aí somente as mais da tarde? Então se liga e vem junto com a gente. Tamo de volta.

eu sempre digo, nossa, como o tempo voou, né, gente? É hora de dar tchauzinho. Agradecemos mais uma vez pela sua super audiência, por essa companhia super especial. Até amanhã em mais um Show da Tarde aqui pela rádio que, é claro, toca somente as que você gosta de ouvir.

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0: Turminha, estamos começando ao vivaço pra você, mais um Show da Tarde. Prepare-se aí pra uma tarde cheinha de diversão e de muita interatividade. E é claro, aquele sucesso aí que quando toca aqui, toca você, hein? Aumenta o volume.
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Depois desse breve intervalo comercial, a gente tá de volta aqui com mais uma dose de música boa no seu Show da Tarde. Tá prontinho aí pra embalar mais ainda as melhores? E aí, tá prontinho pra ouvir aí somente as mais da tarde? Então se liga e vem junto com a gente. Tamo de volta.

Baixada Polonesa. Tudo para mais um super bloco musical repleto de sucessos aqui no seu Show da Tarde. Ó, espero que você esteja animadão aí, hein? Pois estamos aqui naquele clima, daquele jeito, no pique, hein? Bora aumentar o volume aí porque músicas incríveis vão rolar a partir

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1: Aqui com mais uma seleção musical do seu Show da Tarde. 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Você vai cantar, você vai dançar, você vai se divertir ao som dos hits aí do momento, hein?

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tudo para mais um super bloco musical repleto de sucessos aqui no seu Show da Tarde. Ó, espero que você esteja animadão aí, hein? Pois estamos aqui naquele clima, daquele jeito, no pique, hein? Bora aumentar o volume aí, porque músicas incríveis vão rolar a partir de

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1: Rebobina, cheguei! Muito boa noite, queridos ouvintes da 87.5 FM. Está no ar o Rebobina Hits, o seu programa que rebobina os sucessos do passado.

começando mais um segundo aqui no Rebobina Hits, Rádio Polska FM, que coisa boa, hein? Estou mais uma vez aqui, mais uma edição do nosso querido Rebobina Hits. Prepare o coração, aumenta o som e venha comigo porque o passado vai tocar mais uma vez. O WhatsApp já está liberado para você fazer seu pedido musical, mandar um recadinho, tô aguardando. Anota aí o telefone 54991232498. 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E já que setembro já está se despedindo, né? Que coisa, hein? Que loucura! Já estamos quase nos finais do mês de setembro. Nada como uma música que fez... que conta um pouco, né, de um momento especial. Estou falando da banda Earth, Wind & Fire, September. É, essa música que fez muito sucesso e não importa quantas vezes a gente toca na rádio, o pessoal vai dançar, vai curtir, sempre vai dar vontade de chacoalhar o esqueleto. Direto dos anos 70, com uma energia que atravessou gerações, Earth, Wind & Fire. Então vem comigo porque o mês pode até mudar, mas essa música continua inesquecível. Então sobe o som, bora rebobinar!

Muito bem, esse Rebobina Hits, hein? Com Earth, Wind & Fire, September. E você pode participar, hein? O WhatsApp já tá liberado pra você participar, fazer teu pedido musical. Anota aí o telefone, 54991-2324-98. Você também pode participar através da nossa live do Facebook. A galera já tá comentando, já tá participando. Muito obrigada pela audiência. E também quero agradecer o pessoal que também está na escuta através da Onda Sonora 87.5 FM. Também no aplicativo RádiosNet. Muito obrigado por participar e por estar promovendo esse programa que eu gosto tanto. Um abração para Sérgia, nossa locutora aqui da Rádio Polska, que também está na escuta através da live do Facebook. Muito obrigado pela audiência, Sérgia. Beijão para ti. Sucesso também. Adoro teu programa.

E olha só, a próxima música que eu vou rodar aqui pra vocês é da Dolly Parton, é? Ela que infelizmente, né, faleceu no dia 25 de agosto de 2026, aos 80 anos, hein? Que literalmente ela foi uma das pioneiras, né, da música country. E ela também fez algumas músicas voltadas pro pop. E na última entrevista que ela fez, ela comentava que ela tinha vontade de continuar desenvolvendo o trabalho dela como cantora, apesar da idade, né? E quando a pessoa tem... Quando ela tem algo dentro dela, como se fosse um sentimento de não parar, é isso mesmo, né? É muito triste. Claro, a morte acontece pra todo mundo, né? Mas... A Dolly Parton, ela tinha aquela vontade, né? E, claro, ela tinha até pensado em regravar sucessos do grupo, né? Da banda, enfim. Mas, infelizmente, ela nos deixou no dia 25 de agosto de 2006. E a música que eu vou tocar aqui agora, ela é voltada pro pop, tá? E ela voltou, assim, ela é considerada a rainha do country, né? Mas ela também tinha algumas músicas voltadas. Jolene, que já havia tocado aqui no programa. E a próxima que eu vou tocar aqui é inédita. É a 9 to 5. É uma música da Dolly Parton lançada em 1980. E fala sobre a rotina do trabalho, né? Conta que uma pessoa que trabalha no emprego de horário comercial se sente cansada e um pouco valorizada e mal recompensada pelo esforço. A música aborda também a desigualdade no ambiente de trabalho, especialmente vivida por mulheres. Então vamos ouvir, então, Dolly Parton, 9 to 5. Sobe o som.

É, bora rebobinar, hein? Roxette, How Do You Do? É, só aqui mesmo, no Rebobina Hits, 18 horas e 21 minutos. Um abração e um beijo especial pra minha amiga Isa, que hoje ela conseguiu, né, se conectar, ouvir o programa. Que coisa boa, hein? Sabe que o último programa eu senti a tua falta, hein, Isa? Que bom, hein? Os ouvintes que são assíduos no programa, a gente sente falta, né? A companhia é importante. E um abração pra ti, tudo de bom pra ti, Isa, uma excelente semana. Um beijão também pra minha mãe, que também está na escuta, minha primeira Rebobina Lovers, né, mãe? Beijo! Um beijo pra minha irmã, pro meu afilhado Valentim também, que está na escuta. Um beijo também pro meu marido, que também está em casa ouvindo o programa. Obrigadão pela escuta, pela companhia também. E você pode participar, ó. Anota o teu telefone, ó. Anota o telefone da rádio, 54991-23-2498. Gente, que loucura, hein? Em estúdio novo a gente fica tão ansiosa, né? É tudo diferente, tudo novo. Pra quem está nos assistindo agora, no primeiro momento, assim, nós estamos com um estúdio novo, né? Na Rádio Polska. E tá tudo novo, vida nova, coisa boa, hein? Que coisa boa. Desejo uma excelente, né? Uma excelente vinda pra cá, que sejam os novos ares, sucesso também pra toda a programação da Rádio Polska, sucesso pra rádio também, pra toda a equipe, pros meus colegas também. E tenho certeza que nós vamos marcar a história aqui. Obrigado, Isa, beijo pra você. Que coisa boa, hein? Olha só quem tá entrando também aqui na live, meu amigo pastor Armindo. Obrigado, pastor, muito, muito, muito obrigado mesmo por está participando, que Deus abençoe o senhor também, toda a sua família, né? Pastor Armindo, que também apresenta o programa no sábado, gosto bastante do seu programa, pastor. É muito bom estar num momento com Deus, não é mesmo? Seguimos aqui com o nosso Rebobina Hits. Vamos conferir a previsão do tempo? É, o Rebobina Hits não é só música boa, não, é também previsão de tempo, olha só. Eu estava em Erechim, com o trabalho número 1. E lá, olha, por incrível que pareça, assim, por esse calor que estava, né? Tava complicado. Caiu granizo lá. Graças a Deus, tá tudo certo. Não fomos atingidos, assim, uma chuva forte, mas na primeira hora da tarde, né? Aqui também, pelo que eu vi, assim, pelo que eu percebi também, no momento, aqui na capital polonesa temos bastante nuvem, bastante nublado, tá calor, tá bastante quente. Acredito que vem chuva também. Olha, temperatura 19 graus, tá? Previsão com chuva, vai diminuir a temperatura e tem alerta vermelho pra tempestade. Pra amanhã, meu Deus, que loucura o tempo. 5 graus, mínima, máxima 17, quarta-feira 6. Máxima 20, quinta-feira 10 sol, sexta, sábado sol, domingo, segunda chuva. Que coisa, hein? Que tempo louco, hein? Que tempo louco. Uma boa noite também pro meu amigo Hélio Ruschi, lá da comunidade do quilômetro 30. Muito obrigada pela companhia. Um abração pra você, pra minha amiga Marta também. Marta que costura, né? Que é costureira e faz... Nossa, saias eu adoro. Até ano que vem tô pensando em fazer uma saia pra mim de prenda. Tá, Marta? Beijo pra ti. Obrigado pela companhia. Obrigado, Hélio, por estar participando também do programa. Nosso mestre dos magos, né? É um apelido carinhoso do nosso amigo Hélio. Obrigado pela companhia e pela audiência, Hélio. E seguimos aqui. Vamos com o Erasure. Olá, amor. Sobe o som.

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1: E aí seguimos com os cascaveletes, moto. Bora rebobinar.

Sucesso do Bon Jovi, Misunderstood. E olha só, né? Começou a chover aqui na capital polonesa, aqui em Áurea, e tá dando cada trovoada. A galera que dá like também tá comentando, like em Erechim também. Tá chovendo bastante, aqueles lados está bem, bem feio, né? A Isa comentou que no todo também tá chovendo bastante. A Alice também comentou, né, que da chuva, que coisa, hein? Que loucura! Uma boa noite pro Lucas, lá de Lajeado Valeriano, Centenário. Obrigada pela audiência e pela companhia, Lucas. Um beijão também pra minha amiga Alice. Obrigada por compartilhar o nosso programa, o nosso Rebobina. Obrigado mesmo. Sabe que eu gosto muito quando vocês curtem o programa, que esse programa é totalmente feito pra vocês, né? Pra vocês gostarem. E uma boa noite para minha amiga Rosane Guscus. Boa noite, Bruna. Te desejo sucesso. Obrigada, igualmente. Desejo para você e para toda a tua família também. Obrigada pela companhia. E falando aqui em tempo, né? Que loucura, que coisa, hein? Eu tava vendo aqui nos sites do portal do Zero Hora. E desde aquela chuva lá em 2024, né? O Guaíba, o Rio Guaíba lá em Porto Alegre, ele sofre efeitos da enchente de 2024. E aí o Instituto de Pesquisas Hidráulicas da Universidade Federal do Rio Grande do Sul tem identificado aumento de bactérias, metais e outros compostos no Rio Guaíba. Que coisa, hein? Desde aquela vez, é que também foi surreal aquilo. É a mesma coisa da chuva, né? De granizo, né? Quem que ia imaginar que ia acontecer? Mas rezamos, né? Vamos aguentar aqui. Vamos esperar que não ocorra nada, que só uma chuva, que ocorra tudo bem. Apesar que em alguns locais, algumas cidades aqui no Rio Grande do Sul, teve várias cidades, né, que estão sem luz, aulas suspensas ali em São José do Norte, vendaval de 100 km por hora. Que coisa, hein? Antena telefonia cai sobre 3 casas, temporal em Pelotas. Meu Deus, e pra amanhã, olha só, a previsão do tempo é de 5 graus. Vai chover e depois vai diminuir a temperatura. É, a gente tá quase entrando, né, pra primavera. Mas, assim, esse tempo tá, não é igual como no passado, né? A gente fica assustado, porque a gente nunca viu uma... Num dia a gente consegue viver 5 estações, 4 estações ao mesmo tempo, né? Calor, frio, chuva... É medonho, medonho. Seguimos aqui, ó. Aqui no Rebobina Hits não tem tempo ruim. Quero agradecer a companhia, apesar do temporal, apesar da chuva. Agradeço pela audiência e pela companhia de vocês que estão em casa, estão compartilhando nossa live do Facebook, compartilhando também, ouvindo também através do aplicativo Rádios Net. Muito obrigada mesmo. Seguimos então com Depeche Mode. Ó, galera que gosta de Depeche Mode, essa aqui é inédita, hein? Nunca havia tocado. Master and Servant, sobe o som.

0: sucesso de Depeche Mode, Master the Servant. Se é sucesso, se é flashback, vai tocar aqui no Rebobina Hits.
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0: Chove, chove, chuva, né? Chove sem parar. 18h44 aqui no Rebobina Hits. Um abração pro meu amigo Pedro, que está no trabalho em Porto Alegre, acompanhando o programa. Muito obrigado pela audiência e pela companhia, Pedro. E aí, me conta como é que tá em Porto Alegre, hein? Estou sabendo que tá chovendo, né? Como é que tá? Tá um caos, né? Porque ultimamente as cidades estão, né, desordenadas, né? Tem aquela bagunça da chuva. Falta organização, né, pelas autoridades competentes, literalmente. Um abração também para o meu amigo José Ertal. Boa noite, obrigado pela audiência e pela companhia. Seguimos, próxima música que eu vou estourar aqui para vocês, ó, vou rodar aqui, é do Ed Grant. Baby, come back. Sabe o cara que cantou? We're gonna like go to Electric Avenue. Esse cara que fez sucesso também lançou I don't wanna dance, dance, dance. O cara fez muito sucesso. E a próxima música que eu vou tocar é uma inédita, hein? Não havia tocado. Não havia tocado, então. Primeira vez aqui no Rebobina Hits. Baby, come back. Sobe o som.

Comeback. É, sucesso. Toca aqui no Rebobina Hits. Olha só, o Pedro, meu amigo Pedro, né, ouvinte lá de Porto Alegre, comentou que também está chovendo, tem temporal e muita chuva. Que coisa, hein? Cuide-se vocês e sua família também, tá, Pedro? Um abração pra ti, obrigado pela audiência e pela companhia. Ficamos aqui, ó, no Rebobina Hits, não tem tempo ruim, tá? Quero agradecer mais uma vez o pessoal que está na escuta do programa. Obrigado mesmo pela audiência. E seguimos aqui, a próxima música que eu vou tocar aqui do High Girl, The Fevers, uma banda que fez muito sucesso nos anos 70, né? Nos anos 70, anos 80, uma banda brasileira, um grupo brasileiro, que na verdade regravava músicas internacionais com um estilo mais voltado, né, pra velha guarda. Então vamos com The Fevers, Hey Girl.

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1: Sucesso toca aqui no Rebobina Hits, 18 horas e 53 minutos. A próxima música que eu vou tocar aqui é de um álbum que comemora hoje 30 anos. Estou falando do cantor, né, George Michael. A música que eu vou tocar é Fast Love, primeiríssima aqui, nunca havia tocado no Rebobina Hits, né? E essa música, ela tem uma história muito interessante, né? Que ela foi lançada em 96, no álbum Older, e redefiniu o George Michael, não como um ídolo pop, mas também como um artista profundamente maduro, vulnerável e visionário. Depois de anos de batalhas legais e silêncio, ele voltou com um som que parecia cinematográfico, primeiro artista britânico a ficar no top 3 em um único álbum que foi dedicado ao seu primeiro amor, o Anselmo Felepa. O Anselmo, que era brasileiro, né? E foi o companheiro do George Michael, e que infelizmente faleceu. E aí o George Michael entrou, né, numa crise existencial, uma depressão profunda, e ficou anos sem produzir álbum, sem produzir música. E aí em 96 ele lança essa pedrada aqui. Então bora rebobinar Fast Love, George Michael.

sonzeira, George Michael, Fast Love. Literalmente o cara renasceu das cinzas, hein? Que quando o cara é bom, quando o cantor é bom, passa o tempo, volta ainda melhor, não é mesmo? Olha só. Que som bacana. Lá fora chove, aqui só roda música boa, flashback. Melhor programa pra você aqui no Rebobina Hits. 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Seguimos aqui só com música boa, vamos com Dr. Halpern, No Coke. Sobe o som. 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

Luizy pela companhia, o Andrigo, que também está na escuta, o Leandro Zaremski e o Jamir Dornelles. Obrigado por estar participando aqui do programa, por estar curtindo, compartilhando a nossa live. E você também pode participar através do nosso WhatsApp, fazer seu pedido musical, mandar teu recado, dizer como é que tá o tempo aí nas comunidades, não é mesmo? Então anota o telefone do nosso WhatsApp, 54991232498. Próxima música que eu vou tocar aqui é do Hit Valens. Ele que fez muito sucesso com... Foi feito um extremo sucesso, na verdade, com a música La Bamba. Mas a canção é uma música folclórica tradicional mexicana e foi transformada em rock e popularizada mundialmente por Hit Valens em 1958. Porém, todavia, entretanto, o grupo Los Lobos gravou a versão mais famosa dos anos 80 para a trilha do filme, né? O filme biográfico La Bamba, 1987. E aí o Los Lobos gravou uma releitura enérgica para o filme que contava a história do jovem cantor que, infelizmente, sofreu um acidente de avião aos 17 anos. Então vamos ouvir, curtir e rebobinar La Bamba, Hit Valens. Sobe o som!

musicaço com aço pra vocês aqui. 19 horas e 11 minutos no nosso segundo bloco de Rebobina Hits. Um beijão especial pra minha amiga Marisa, que está sintonizada através da 87.5 FM em Erechim, pelo aplicativo Radiosnet. Um beijo pra ti, Marisa, obrigado pela companhia e pela audiência. Um beijão também pra minha amiga Dani Bonavigo, em Galorama, que também está sintonizada pelo 87.5 FM. Obrigado pela audiência. E também quero mandar um beijão especial pra Karina, a Karina Zogbi de Erechim também, que está sintonizada através do aplicativo Radiosnet. Você pode baixar no seu celular, no seu smartphone, o aplicativo Radiosnet é de graça e você pode ouvir toda a programação da Rádio Polska. E olha só, mais um beijo, eu tô aqui nem o programa da Xuxa aqui. Um beijo pro meu mano, também está na escuta do programa através do aplicativo Radiosnet. Celo, um beijo pra você em Chapecó. Um abração especial e um beijo especial pro meu amigo Doralino de Souza Borges, o Nego da Gaita, que está nos ouvindo através da live do Facebook em Erechim. Obrigado, Doralino. Obrigado pela audiência e pela participação. Como é que tá aí o tempo, hein? Melhorou? Tá ainda chovendo? Aqui deu uma abafada. Tava dando umas pancadas meio feias, com relâmpago e tudo. E agora deu uma normalizada, hein? Esperamos que ocorra assim uma chuvinha tranquila depois, ó. Ó, tá dando uns estalos meio feios aqui na rádio, né? Ali fora dá pra ver, né? A rádio tem a janela de vidro, então a gente vê toda a cidade maravilhosa daqui da capital polonesa dos brasileiros, Áurea. Vamos seguir então? Vamos, olha só, próxima música eu vou tocar aqui pra vocês. É uma música que a gente tá falando, né? Ontem a gente comemorou o Dia do Gaúcho, né? Setembro, né? Dia 20 de setembro, Dia do Gaúcho. E já que estamos falando de música que tem a cara do nosso Rio Grande, agora é hora de colocar o tradicionalismo de um jeito diferente aqui no Rebobina Hits. Vocês acharam que não tem música antiga que fala sobre a nossa cultura, o tradicionalismo? Tem, sim, senhor, e existe. E é uma música, assim, muito interessante, porque é uma mistura de rock, pop e estilos, vários estilos. A banda Graforneia Chilarmônica fez muito sucesso nos anos 80 com Amigo Punk, que ser gaúcho também é ter história, identidade, sotaque, costume e, claro, uma trilha sonora que já passa pelo rock. Que coisa, hein? Que coisa legal. E quando o assunto é rock gaúcho, tem uma banda que fez muito sucesso, né? Lá em 87, gravado em Porto Alegre. É uma banda de Porto Alegre, foi reformada em 87 e ficou conhecida por misturar rock, punk, humor e elementos da cultura gaúcha, criando um estilo bastante particular. Então sobe o som, você que gosta do tradicionalismo e gosta de misturar um rock. Amigo Punk, Graforneia Chilarmônica, todos os meus queridos amigos gaúchos, né? Ontem foi o Dia do Gaúcho, vamos comemorar então. Sobe o som.

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1: Chove chuva, chove sem parar, chovendo mais uma vez e forte, hein? Galera que tá ouvindo aqui na live do Facebook, você que tá em casa nos ouvindo através da 87.5 FM, ó, tá ouvindo uns barulhinhos, hein? Chove forte, chove forte. 19h23, um abração pro meu amigo que comentou que primeira vez que ele ouviu o programa, que ele está ouvindo, né? E em Erechim está chovendo bastante. Obrigado pela audiência e pela companhia, que bom, fico muito feliz porque tu esteja gostando ali do programa. E é sempre bem-vindo, tá? Segunda-feira, às 18h, o nosso querido Rebobina Hits. Alice pediu Mamonas Assassinas? Claro, já vou preparar aqui pra ti, tá? Já vou preparar, vou dar uma música aqui antes e depois é a tua, tá? Fica ligadinha. Obrigado pela audiência também, Alice. Vamos seguir então. Seguimos com mais uma música que fez muito sucesso lá nos anos 90. Em 97, literalmente, tocou bastante na época da Jovem Pan. Que existia um programa que fazia com músicas eletrônicas, né? E tocou muito, muito demais essa música. Fez muito sucesso. E até tem uma entrevista contando, né, dos programas antigos que rodavam nas rádios, né? E como mudou, que agora os aplicativos, até, na verdade, até os podcasts, né, mudou muito. Mas o rádio ainda permanece. Por mais que passa, né, os anos, enfim, o rádio permanece porque o rádio é presença. A gente está aqui falando no computador com o microfone, mas eu tenho certeza que outra pessoa está ouvindo através da sintonia, né? Então, muito obrigada pela audiência e seguimos, né? Vamos então com Todd Terry, Something's Going On. Sucesso de 1997 para vocês.

E aí, tá curtindo? Ó, lá fora tem chuvão, mas aqui dentro, ó, só sonzeira. No Rebobina Hits, Rádio Polska FM 87.5 FM, é isso mesmo. Que coisa, hein? Começar a segunda assim com o pé direito, que coisa boa! A próxima música que eu vou tocar aqui é pedido da minha amiga Alice Grau. Alice, preparei uma música aqui pra ti que eu cantava, tá? Quando eu era pequenininha. Claro que não cresci muito. Mas eu era pequenininha, tinha meus 7, 8 anos. E assim, era na época proibida essa música. Professores, os pais, meio que não gostavam muito. Mas as Mamonas Assassinas eram fora da curva, né? Então vamos com Sabão Cracrá. E aí, quem não lembra, hein? Então bora rebobinar? Sobe o som!

Você gostou? É, essa música era assim. A gente cantava. Eu me lembro que eu era pequenininha e cantava no micro. E aí eu me lembro que o tio do micro já me tirava, xingava a gente. Lá em 94, que coisa, hein? Que coisa, meu Deus do céu. bons tempos mesmo. No nosso segundo bloco, 19 horas e 30 minutos do nosso Rebobina Hits. Próxima música que eu vou tocar aqui, agora a gente vai dar uma... né, uma diminuída agora, e mais de boa, mais sossegado. Vamos com Tears for Fears, uma banda que particularmente eu sou apaixonada, adoro muito. A música que eu vou tocar aqui é uma música inédita aqui no programa do Rebobina, Woman in Chains. Essa música, ela tem várias histórias por trás. E é uma música que, apesar das pessoas acharem e acreditarem que é uma música romântica, na verdade não. Na verdade, a letra foi inspirada, né, num relacionamento que o próprio vocalista teve com... o relacionamento que a mãe do vocalista teve com o pai. E aí conta a questão do Woman in Chains, né? Mulher em correntes, enfim. Então, a participação especial é com a cantora Oleta Adams e o Philip Wine. Então, sobe o som. Sucesso lá de 1989 pra vocês, Woman in Chains. Nessa chuvinha aqui, ó, nesse segundo com chuva, excelente, excelente. Bora rebobinar.

0: Tears for Fears. Essa música foi escrita pelo vocalista Roland Orsball, que comentou sobre o relacionamento, o mau relacionamento que existia da mãe e o pai, né? E apesar de muitas pessoas acreditarem que é uma música romântica, a melodia é fantástica, maravilhosa, né? Mas é uma música voltada para a questão da opressão, do relacionamento abusivo, tóxico, e conta a questão de uma mulher presa num relacionamento tóxico. Pro meu amigo Hermes Zazica, lá de Gaurama. Obrigado pela audiência.
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0: 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Próxima música que eu vou rodar aqui é do Bee Gees, Run To Me. Sucesso é aqui no Rebobina Hits. Então bora rebobinar que ainda dá tempo, hein? Dá tempo de você participar através do nosso WhatsApp 54991 23 2498.

sucesso do Bee Gees, Run to Me. Essa música fez também, foi criada uma versão em português também. Não me recordo o cantor, mas também tem uma versão em português do ritmo, na verdade, né? Não da letra em si, da banda Bee Gees, mas houve também. Houve também uma regravação, né, da melodia, Run to Me. Que coisa boa, essa chuvinha aqui, ó. Você, a companhia, né, de vocês aqui do outro lado. Que coisa boa, hein? Muito obrigado pela audiência e pela companhia nessa segunda-feira chuvosa, chove bastante. Mas aqui não tem tempo ruim. A próxima música que eu vou tocar aqui pra vocês é uma que, assim, ó, eu particularmente cantava. Cantava no banheiro, tomando banho. E ela foi muito utilizada em comerciais de sabonete. Tá? Estou falando da banda The Platters, Only You, Only You Can Make Home Sweet. E eu acreditava, olha só que ignorância minha, mas eu acreditava muito que quem cantava essa música era o Elvis Presley, que a voz é parecida. Mas não. É The Platters, Only You. Então sobe o som, sucesso pra vocês aqui no nosso Rebobina Hits.

quase finalizando, né? O nosso querido Rebobina Hits, 19 horas e 49 minutos. Sucesso do Built, música Built e Rose Martins. Agora pra vocês aqui eu tenho um recado especial pra vocês. O presidente da comunidade do Quilômetro 30, o Ricardo, ele passou aqui no estúdio da Rádio Polska e está convidando os ouvintes, quem quiser participar, com o jogo de bocha, é isso mesmo? Ele estava acenando que sim. Jogo de bocha. Então, o pessoal que tiver interesse, as comunidades, né? O pessoal que quer participar do jogo de bocha, a comunidade do Quilômetro 30 refez toda a cancha de bocha, está toda reformulada, está top, hein? Então, o pessoal que gosta de jogar um bom jogo de bocha, pode entrar em contato com o Ricardo. Posso falar teu número? Então, 54, nota quem tem interesse, anota no telefone, 54... 99207-2074. Olha só, não decorei o celular do marido. Loucura! Mas então, quem tiver interesse, entre em contato com o Ricardo pelo telefone e aí pode agendar pra marcar, né? Pra fazer equipes, assim, e jogar bocha lá na comunidade do Quilômetro 30. Então, estão todos convidados. Se tiver interesse, bora participar, hein? Seguimos agora no nosso Rebobina, 19 horas e 51 minutos. Vamos então, uma música bem que faz bem sentido com o nosso momento, né? Com essa chuva, essa loucura que tem aqui desse tempo. Então vamos com Patrícia Marques, Quando Chove, Sobe o Som.

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1: É, finalizando o nosso querido Rebobina Hits, né, com os melhores sucessos do Flashback pra vocês aqui. Um abração especial pra minha amiga Jéssica, que está na escuta lá em Centenário. A Jéssica, que é locutora aqui da Rádio Polska, com o programa Conexão Jovem, não é mesmo, Jéssica? Sucesso pra ti, bem-vinda à Rádio Polska. E ela apresenta o programa das 13 até as 14 horas, né? Conexão Jovem, muito legal teu programa, parabéns e sucesso, viu? Seguimos, 19 horas e 55 minutos, olha só. Finalizando o nosso programa, essa música, essa última música da Patrícia Marques, ela foi tema do filme, da novela A Viagem, lá de 94. Então, sucesso dos anos 90, toca aqui também no nosso querido Rebobina Hits. Então, finalizando o programa, quero agradecer a audiência. Cara, muita gente comentando, né? O Facebook aqui bombou nossa live. Muito obrigada pela audiência, pela participação. Apesar do tempo, né? Que não colaborou tanto assim, mas vamos lá. Quero desejar uma excelente semana para vocês. Uma excelente semana, um excelente início de noite, finalzinho de noite, na verdade, né? E a gente se encontra na próxima segunda-feira, às 18 horas, aqui no nosso bate-local, na Rádio Polska FM, com o nosso Rebobina Hits. Então, gratidão mesmo, muito obrigada para todo mundo que participou, você que estava na 87.5 FM, na frequência, você que estava nos ouvindo através do aplicativo Radiosnet, na live, muito obrigada mesmo, gratidão. Então, nos encontramos às 18 horas, na próxima segunda. Beijos, fiquem com Deus e até segunda-feira. Fui!
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1: Nossa última música, finalizando nosso Rebobina, Suzana Vega, Tom Steiners, pra vocês.

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3: Fala, turma. Tudo certinho. É sexta-feira, finalzão de semana, Dia Internacional do Chá de Malte. Prazer enorme. Eu sou Rodrigo Santos no ar. Mais uma edição do Nossa Noite. Aumenta o volume. Muita música bacana chegando na rádio que você ama. Pra começar, tem Gustavo Lima e a Bala Alojada.
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1: Vocês precisam admitir alguma coisa.

0: Está no ar a Voz do Brasil. As notícias do governo federal que movimentaram o país no dia de hoje.
1: Olá, boa noite.
2: Boa noite para você que nos acompanha em todo o país.
1: Segunda-feira, 21 de setembro de 2026.
2: Vamos aos destaques do dia.
1: Semana reúne ações contra o crime organizado no sistema prisional.
2: Uma das operações tem como alvo a identificação e a retirada de aparelhos celulares dos presídios. Thaís de Araújo.
3: As ações ainda incluem capacitações de policiais penais e treinamento para operar equipamentos de raio-x e scanners corporais.
1: Pix automático poderá ser utilizado em contas de salário.
2: Regra entra em vigor a partir de julho de 2027. E não é só isso. Luana Karen.
4: Entre as medidas de segurança está a que amplia de 30 para 80 dias o prazo que a vítima de um Pix fraudulento tem para recorrer ao banco e tomar as providências.
1: Inclusão é direito. Dia Nacional de Luta da Pessoa com Deficiência reforça a lei brasileira.
2: Estatuto destaca compromissos para a formulação de políticas de acessibilidade universais.
1: Quem explica é Isadora Nascimento, secretária dos Direitos da Pessoa com Deficiência.
5: É um documento extremamente completo, extremamente robusto, porque foi construído com a participação plena das pessoas com deficiência, né? Respeitando aí o lema do Nada Sobre Nós Sem Nós.
2: E hoje, na apresentação da Voz do Brasil, eu, Mariana Jungmann e Luciano Seixas.
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2: O Ministério da Justiça e Segurança Pública promove essa semana ações de enfrentamento ao crime organizado dentro do sistema prisional.
1: Um dos objetivos é impedir a entrada e o uso de materiais ilícitos e fortalecer o trabalho de inteligência e fiscalização.
2: As ações incluem operações de revista, uso de novas tecnologias, entrega de equipamentos e capacitação de policiais penais em diferentes estados.
3: O Ministério da Justiça e Segurança Pública realiza nesta semana uma série de operações e ações de capacitação para reforçar o combate ao crime organizado dentro do sistema prisional. Uma das principais iniciativas é a Operação MUT, que promove revistas estratégicas para localizar e retirar celulares e outros materiais ilícitos das unidades prisionais. Desde maio, as ações resultaram na revista de mais de 10 mil celas em 312 unidades. Ao todo, foram apreendidos 2.447 aparelhos celulares. Outra frente é a Operação Modo Avião, realizada nos estados do Rio de Janeiro, Rio Grande do Sul, Ceará e Paraíba. A ação utiliza equipamentos capazes de identificar sinais e dispositivos usados de forma irregular dentro das unidades prisionais. Os dados obtidos ajudam as equipes de inteligência a definir os locais que devem passar por revistas e outras ações. Também estão sendo entregues equipamentos para reforçar a segurança, como body scanners, georradares e kits de varredura. Os aparelhos ajudam, por exemplo, na inspeção corporal, na localização de alterações no solo e na identificação de dispositivos eletrônicos. As ações dessa semana ainda incluem capacitações de policiais penais e treinamento para operar equipamentos de raio-x e scanners corporais, inclusive com recursos de inteligência artificial para auxiliar na análise das imagens. Thaís de Araújo, para a Voz do Brasil.
1: E a Advocacia-Geral da União renovou o pedido para que a plataforma Discord seja obrigada a adotar medidas efetivas para proteger crianças, adolescentes e mulheres no ambiente digital, de acordo com as exigências da legislação brasileira.
2: A AGU avaliou como insuficiente a proposta apresentada pela plataforma.
1: Em 25 de agosto, a AGU apresentou ação civil pública solicitando ao Discord a adoção de medidas de segurança, como reforço dos mecanismos de controle parental e a implantação de sistemas que consigam detectar e prevenir situações que representem riscos a crianças e adolescentes.
2: Também pediu a implementação de mecanismos de detecção, avaliação e moderação de conteúdos com práticas de maus tratos, violência, mutilação e crueldade contra animais.
1: Hoje, dia 21 de setembro, é celebrado o Dia Nacional de Luta da Pessoa com Deficiência.
2: A data marca a mobilização histórica pela garantia de direitos, acessibilidade e combate ao capacitismo na sociedade.
1: E você sabia que esses direitos estão previstos em lei?
2: São garantias que ajudam a promover mais autonomia, inclusão e oportunidades para que as pessoas com deficiência possam participar plenamente da sociedade.
1: E o que fazer caso esses direitos não sejam respeitados? É o que vamos ouvir agora na reportagem de Pablo Mundim.
6: ir ao cinema, ler um cardápio ou simplesmente caminhar pela rua. Situações comuns do dia a dia, mas para quem tem deficiência visual, podem ser um desafio. Laíssa Cardoso, de 35 anos, conhece essa realidade de perto. A sua condição não impediu que ela se tornasse mestre em ciência política e analista judiciária, mas as barreiras ainda fazem parte da rotina.
7: A gente não está tão presente nos espaços quanto a gente poderia e quanto a gente deveria. E aí não é só uma questão de não ter rampa, de não ter piso tátil, mas é uma questão de as pessoas ainda estranharem o que é diferente delas.
6: A Lei Brasileira de Inclusão, conhecida como Estatuto da Pessoa com Deficiência, estabelece direitos para garantir a essas pessoas participação plena e igualdade de condições. A legislação prevê medidas de acessibilidade, como reserva de espaços livres e assentos adaptados. Também proíbe qualquer forma de discriminação, garante educação inclusiva em todos os níveis de ensino e atendimento integral e especializado pelo SUS. Caso não tenha seus direitos respeitados, o secretário nacional substituto dos direitos da pessoa com deficiência do Ministério dos Direitos Humanos, Alex Alverga, explica a quem o cidadão pode recorrer.
8: Caso isso tenha acontecido em relação à prestação de um serviço, uma instituição, o primeiro local é diretamente o local responsável. No entanto, um conjunto de outras salvaguardas também são disponíveis. O serviço Disque 100 é um canal que recebe denúncias de violação de direitos humanos, 7 dias por semana, 24 horas. Evidentemente, também, a depender da situação, da gravidade, defensorias públicas, delegacias especializadas, órgãos de defesa do consumidor.
6: O Disque 100 também pode ser acessado pelo WhatsApp no número 61996110100. Vale lembrar que o serviço é gratuito e garante o sigilo das informações prestadas. Reportagem Pablo Mundim.
2: Pois é, de acordo com o último censo, o Brasil tem cerca de 14 milhões de pessoas com algum tipo de deficiência.
1: O número representa pouco mais de 7% do total da população.
2: E para falar sobre a Lei Brasileira de Inclusão, eu e o Nazi Brum conversamos com a Secretária Nacional dos Direitos da Pessoa com Deficiência, Isadora Nascimento, sobre as políticas públicas que têm sido desenvolvidas para o direito a todos. Acompanhe. Secretária Isadora Nascimento, bem-vinda à Voz do Brasil. Prazer ter a senhora conosco justamente nesse dia de luta da pessoa com deficiência, que eu gostaria que a senhora começasse falando então pra gente sobre capacitismo e como esse tipo de preconceito prejudica a vida das pessoas com deficiência.
5: Primeiramente, muito obrigada pelo convite. Sim, o capacitismo, ele é um conceito que eu costumo dizer que é muito completo e muito complexo, né? Porque, ora, ele vem na perspectiva de se considerar a pessoa com deficiência como incapaz de trabalhar, de estudar, de ocupar espaços de tomada de decisão, de fazer atividades simples do dia a dia. Ora, também vem com essa perspectiva da supervalorização da deficiência. Então, considera aí que essa pessoa com deficiência, ela é um herói ou uma heroína, é um exemplo de superação apenas por existir com uma deficiência. Então, acaba colocando muitas vezes também essa pessoa com deficiência no lugar ali de anjo, de um ser quase que de outro mundo, né? Então,
2: já capacitismo denota a expectativa de que aquela pessoa não desse conta de fazer as coisas,
5: exato,
2: né?
5: Exato. Então, tem esse viés da incapacidade, muitas vezes, mas também esse viés aí dessa supervalorização por falta de entendimento, né, sobre o conceito real de deficiência.
9: Bom, secretária, aí a gente chega na importância de que quem tem algum tipo de deficiência tem acesso a oportunidades, né, de emprego, estudo, vida autônoma, e hoje existe um estatuto, um marco legal que busca garantir esses direitos. O que é que está previsto no Estatuto da Pessoa com Deficiência?
5: Bom, esse estatuto, também conhecido como Lei Brasileira de Inclusão, que está em vigor desde 2015, é um documento extremamente completo, extremamente robusto, porque foi construído com a participação plena das pessoas com deficiência, né? Respeitando aí o lema do Nada Sobre Nós Sem Nós. E é um estatuto que é baseado na Convenção da ONU dos Direitos das Pessoas com Deficiência e no Brasil tem status de emenda constitucional. Então, é um documento extremamente completo que vai prever aí direitos diversos, pensando em educação, saúde, trabalho, acessos diversos, né? Em relação a questões de acessibilidade arquitetônica, tecnológica, jurídica, atitudinal, comunicacional, e é um documento aí que norteia essa construção do próprio país mesmo em relação a políticas públicas. Então, dele também nasce a Política Nacional dos Direitos da Pessoa com Deficiência, que é o Plano Novo Viver Sem Limite, que tem base, né, nessa Lei Brasileira de Inclusão, também na Convenção. E outros frutos vão surgindo a partir desse documento que é tão importante.
2: Pois é, eu ia justamente perguntar aí sobre o trabalho que o Ministério dos Direitos Humanos vem fazendo para garantir esses direitos que estão previstos no Estatuto. O Viver Sem Limites é um deles, né?
5: Exato. A Secretaria Nacional dos Direitos da Pessoa com Deficiência, vinculada ao Ministério dos Direitos Humanos e Cidadania, tem esse papel de ajudar, né, a fomentar aí a construção de políticas públicas para pessoas com deficiência em todo o território. Então, a gente, em diálogo também com outros ministérios, entendendo que a pauta da deficiência ela é transversal, então a gente dialoga com a cultura, com o esporte, com a saúde, com o trabalho, com a assistência social, enfim, com as diversas áreas que as pessoas acessam, né, no seu cotidiano, para garantir também acessos para pessoas com deficiência. Então, o Viver Sem Limite ele é construído nessa perspectiva ampla, pensando em eixos. Então, também a gente tem essa divisão em quatro eixos: gestão inclusiva e participativa, enfrentamento à violência, acessibilidade e também promoção de direitos, entendendo aí que esses acessos eles precisam ser abrangentes e também precisam chegar nos territórios de forma ampla, né? Pensando às vezes naquele município que é pequenininho lá na ponta, mas que também precisa ter uma estrutura de governança aí forte para a pessoa com deficiência.
9: Pois é, secretária, a senhora citou um ponto aí que a gente não pode deixar de falar, que são situações de abuso que pessoas com deficiência podem estar sujeitas. O Ministério tem canais para receber denúncias de maus tratos e violência?
5: Sim, o Ministério dos Direitos Humanos faz um trabalho muito importante de acolhimento e encaminhamento dessas denúncias, né, aos órgãos responsáveis, recebendo essas denúncias através do Disque 100, né, o Disque Direitos Humanos, e ali é dado o encaminhamento necessário aos diversos tipos de violações que chegam, né, infelizmente. A gente tem violências aí que são patrimoniais, pensando em pessoas com deficiência, violências físicas, psicológicas, institucionais, né, o próprio capacitismo é uma forma de violências que origina aí diversas questões muito sérias, né, que precisam ser enfrentadas. Então a gente tenta, enquanto Ministério também, em articulação com outros órgãos de proteção, né, então Ministério Público, nos estados e nos municípios, também envolver os conselhos de direitos, né, que são muito importantes, para que a gente tenha também junto às defensorias, enfim, todos esses órgãos de acolhimento, de proteção, que possam trabalhar juntos para receber essas demandas.
2: E existe um balanço do Disque 100 sobre os tipos mais comuns de denúncia, o volume dessas denúncias?
5: Então, são diversas denúncias que chegam diariamente. É até difícil falar isso, né? Porque a gente ainda está em um tempo em que violências são comuns, mas acho que exemplificando assim, até novamente pensar em violência física, pessoas com deficiência, principalmente mulheres, são as que mais sofrem violência física, violência patrimonial. Então muitas vezes essa administração, né, do recurso que a pessoa recebe é feita pela família ou pelos próprios companheiros ou cuidadores, que muitas vezes utilizam, né, desses recursos da pessoa de uma forma indevida. Então isso gera violência patrimonial e outras tantas, né, algumas denúncias de violência institucional, pensando nos ambientes aí de ensino, de trabalho, a gente recebe aí de diversas frentes.
9: Bom, nós conversamos com Isadora Nascimento, secretária nacional dos Direitos da Pessoa com Deficiência. Secretária, muito obrigado pela sua entrevista à Voz do Brasil.
5: Muito obrigada.
1: O Pix ganhou novas regras que ampliam as possibilidades de uso da ferramenta.
2: Também reforçam os mecanismos de segurança contra golpes e fraudes.
1: Os detalhes vamos ouvir agora na reportagem de Luana Karen.
4: Entre as medidas de segurança está a que amplia de 30 para 80 dias o prazo que a vítima de um PIX fraudulento tem para recorrer ao banco e tomar as providências. A medida impacta sobretudo comerciantes e varejistas, que às vezes levam um tempo maior para fazer seu fluxo de caixa e identificar o golpe. A economista Carla Bene, professora da Fundação Getúlio Vargas, destaca que o Banco Central também apertou o passo contra golpistas que usam contas de fachada para movimentar o dinheiro.
10: O que eles chamam de contas de passagem ou contas de laranjas, onde entra o dinheiro de uma fraude e ele vai sendo transferido para várias contas. É como se ele se perdesse no meio do caminho. E o Banco Central vai entrar também nesse procedimento com essas contas de passagem e ele também pode vir a fazer bloqueio nessas contas.
4: Chaves de CPFs e CNPJs em situações irregulares com a Receita Federal terão exclusão automática. Outra mudança ressaltada pela economista Carla Bene é que, a partir de 1º de março de 2027, os usuários vão poder anexar diretamente nos aplicativos das instituições bancárias documentos que indiquem a possibilidade de golpe.
10: Você vai poder enviar provas, como áudios, prints e documentos diretamente na contestação para a instituição bancária. É algo importante, porque se você, já sabendo disso, já começa a guardar, digamos assim, as suas provas para os seus pagamentos. E caso aconteça, você pode usar isso daí já dentro do aplicativo a partir do ano que vem.
4: Outra novidade é a permissão para que o cidadão possa cadastrar na conta salário despesas recorrentes para pagamento com PIX automático a partir de julho de 2027. O Banco Central também regulamentou a chamada cobrança híbrida, uma prática já utilizada por algumas empresas e que permite ao consumidor escolher entre pagar uma cobrança por boleto ou por PIX. A medida entra em vigor em fevereiro de 2027 e deve reduzir riscos operacionais e evitar pagamentos indevidos ou em duplicidade. Reportagem Luana Karen.
2: Faltam menos de 2 meses para um momento crucial na vida de milhares de estudantes.
1: As provas do Enem estão marcadas para novembro, este ano com novidades.
2: Entre elas, o aumento nos locais de prova. A repórter Gabriela Noronha tem mais detalhes.
11: Aos 21 anos, o estudante brasiliense João Ferreira vai fazer a prova do Exame Nacional do Ensino Médio pela segunda vez e para conquistar a sonhada vaga no curso de arquitetura da Universidade de Brasília, ele concilia as aulas presenciais em um cursinho com a rotina de estudos em casa. Para o estudante, o importante é manter a disciplina.
12: Estudar de uma forma orgânica, com organização, que tem um plano de estudo voltado a um aprendizado mais efetivo, que funcione melhor para você, do que você simplesmente sentar e pegar para você e falar, ah, vou estudar 4 horas hoje.
11: Assim como João, milhões de brasileiros devem participar desta edição do Enem. As provas serão aplicadas nos dias 8 e 15 de novembro. De acordo com o INEP, instituto responsável pelo exame, mais de 5 milhões de pessoas tiveram suas inscrições confirmadas. No primeiro dia, os estudantes devem responder a 45 questões de linguagens e códigos e 45 de ciências humanas, além da redação. Já no segundo, são 45 questões de ciências da natureza e mais 45 de matemática. O professor de história, Fábio Santos Reis, dá dicas para esta reta final de preparação.
13: Eu acho que para esse momento, levando em conta o tempo que está faltando, o ideal seria, nesse momento, fazer algumas revisões rápidas de conteúdo, revisão teórica, mas nada tão aprofundado, até pelo tempo que a gente tem, e, sobretudo, focar em resoluções de provas anteriores. Então, eu recomendo que faça as provas do Enem de 2018 para cá.
11: Uma novidade neste ano é a expansão do número de locais de prova, com 10 mil novos pontos. Ricardo Cardoso, presidente substituto do INEP, destaca que o exame também será utilizado como instrumento de avaliação do Sistema de Avaliação da Educação Básica.
14: Além de organizar o acesso ao ensino superior, além de permitir a certificação dos estudantes, ele também vai permitir a avaliação da qualidade da educação básica. Então, a população ter esse resultado pelo Enem, que é um exame que tem a área de linguagem, ciências humanas, ciências da natureza, matemática e a redação, oferece uma avaliação mais completa, em que o aluno muitas vezes está mais mobilizado, mais motivado para fazer a prova. Isso para nós é uma mudança muito importante.
11: Também é a primeira vez que os concluintes do ensino médio na rede pública de ensino foram inscritos automaticamente no Enem, com base nos dados informados pelas redes de ensino. Vale lembrar que as notas do Enem podem ser utilizadas para acesso ao Sistema de Seleção Unificada, o SISU, e ao Programa Universidade para Todos, o ProUni. A nota do exame também pode ser usada para pleitear financiamento estudantil. Reportagem Gabriela Noronha.
1: E amanhã vamos falar sobre a nova edição da cartilha da redação do Enem 2026.
2: Nós vamos falar mais sobre a prova e dicas para escrever uma redação nota 1000. Não perca!
1: Elas coletam moluscos e crustáceos em manguezais e praias, acompanhando o ritmo das marés.
2: No Brasil, a maior parte de pescadores artesanais são mulheres e tiram desse ofício o sustento da família.
1: Um mapeamento da Fiocruz quer mostrar onde estão essas trabalhadoras e suas principais necessidades.
15: É das águas do litoral cearense que a marisqueira Maria do Socorro Miranda, de 44 anos, tira o sustento da família. O trabalho que ela herdou dos pais, às vezes começa antes do amanhecer, acompanhando o ritmo das marés.
16: Eu trabalho 6 horas por dia, caso a maré esteja baixa. Me encontro com as amigas, te levo nossos aparelhos de pesca, né? Levo o jereré para botar lá, a gente isca eles. E vai esperar até ver se caiu algum siri, alguma coisa dentro.
15: Um levantamento realizado pela Fiocruz em 52 municípios de todas as regiões brasileiras aponta a presença marcante de mulheres na atividade pesqueira.
17: Mas...

0: mapeamento vai contribuir para tornar conhecidas as vulnerabilidades desses territórios e aproximar as políticas públicas da realidade de quem vive e trabalha nas águas brasileiras. Como explica a Coordenadora-Geral de Inclusão Produtiva, Enfrentamento à Fome e à Pobreza do Ministério das Mulheres, Larissa de Santana Passos.
1: Ele junta todos os bancos de dados validados pelo governo, então essas mulheres elas participam de forma ativa, indicando quais são os territórios, né, que elas estão e quais são as demandas, dificuldades a nível de crédito, quais são as cadeias produtivas, dificuldades de escoamento, para a gente entender essas demandas, transformar esses dados em políticas públicas.
2: Meu amor é demais.
0: O resultado completo do levantamento de dados será conhecido em 2027. De acordo com a pesquisadora da Fiocruz, Maria Juliana Moura Correa, outro objetivo do estudo é conhecer os impactos da atividade pesqueira na saúde das trabalhadoras.
3: Nós vamos lá fazer um piloto com as pescadoras e o impacto à saúde e monitorando várias substâncias químicas que estão nas águas também representa a gente proteger a saúde de toda a população.
0: O ministro da Pesca e Aquicultura, Edipo Araújo, comenta sobre o trabalho dessas profissionais.
4: A história de quem trabalha com a pesca artesanal é marcada por lutas e resiliência. Quem ajuda a colocar alimento na mesa de milhões de brasileiros e brasileiras geralmente tem as águas como a única fonte de sustento.
0: O Brasil tem cerca de 1 milhão e 700 mil pescadores artesanais, segundo o Registro Geral da Atividade Pesqueira. Desse total, quase 900 mil são mulheres. Reportagem Graziele Bezerra.
5: A Anvisa, Agência Nacional de Vigilância Sanitária, aprovou o registro de um novo medicamento para o câncer de mama.
6: O Etkamar é indicado para o tratamento de pacientes adultos com câncer de mama localmente avançado ou em metástase.
5: E também hoje a Anvisa determinou o recolhimento de um lote de outro medicamento destinado ao tratamento de câncer de mama, o Fesgo.
6: A empresa fabricante identificou no mercado unidades deste lote com características divergentes das constantes no medicamento original, o que indica se trata de falsificação.
5: As informações sobre o lote que será recolhido você confere em gov.br/anvisa.
6: E essas foram as notícias do governo federal.
5: A realização da Secretaria de Comunicação Social da Presidência da República.
6: Com produção da empresa Brasil de Comunicação.
5: E agora com as notícias do Poder Judiciário e do Congresso Nacional. Boa noite.
6: Boa noite, até amanhã.

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2: STF mantém decreto de Minas Gerais que restringe publicidade de bets.
3: TSE vai lançar nesta terça-feira a ação Violência Política Tem Gênero.
2: STJ admite como prova a gravação feita por consumidor no departamento jurídico da empresa.
3: Boa noite, eu sou Leandro Bezerra.
2: E eu sou Walter Lima.
3: O ministro Flávio Dino, do Supremo Tribunal Federal, decidiu manter um decreto de Minas Gerais que restringe a publicidade de empresas de apostas de cota fixa, as chamadas bets, e de plataformas de conteúdo adulto em bens públicos estaduais e eventos promovidos ou apoiados pelo Poder Executivo local.
2: O ministro Dino negou o pedido feito pela Associação Nacional de Jogos e Loterias para suspender o decreto.
3: A entidade sustentava que o Estado havia invadido a competência privativa da União para legislar sobre propaganda comercial.
2: Mas o ministro considerou que as restrições se limitam aos meios de comunicação institucional, aos bens e espaços sob responsabilidade do Executivo Estadual e aos eventos promovidos ou apoiados pelo governo de Minas Gerais. Para o ministro, essas medidas fazem parte da autonomia do Estado para administrar seus próprios bens e recursos.
3: TSE vai lançar amanhã a ação Violência Política Tem Gênero.
2: Essa ação vai marcar o lançamento de iniciativas voltadas ao enfrentamento da violência política contra as mulheres. Fábio Ruas.
4: A ação vai ser amanhã às 5 horas da tarde no Espaço Sepúlveda Pertence, na sede do TSE em Brasília. Vai ter a assinatura de um protocolo de ação conjunta entre o TSE e a Procuradoria-Geral Eleitoral para combater esse crime. O presidente do TSE, ministro Cássio Nunes Marques, e o vice-procurador-geral eleitoral, Alexandre Espinosa Bravo Barbosa, vão participar da ação ao lado de mulheres com atuação reconhecida na vida pública e na defesa dos direitos femininos.
3: Ministério Público Eleitoral emite 431 manifestações sobre propaganda eleitoral irregular no primeiro mês de fiscalização em Mato Grosso.
2: O objetivo da ação é promover a conscientização sobre as condutas proibidas pela legislação. Kátia Dias.
5: Entre 15 de agosto e 15 de setembro foram emitidas 431 manifestações sobre propaganda eleitoral irregular. Durante a fiscalização, o MP Eleitoral analisou representações, reclamações, pedidos de resposta e apurações relativas a veiculações irregulares de propaganda, tanto na mídia tradicional quanto nas redes sociais.
3: É válida como prova a gravação feita por consumidor dentro do departamento jurídico de empresa, sem consentimento da outra parte.
2: Mas para o STJ, o conteúdo não pode se referir à atividade de advocacia, nem a informações protegidas por sigilo profissional. Fátima Uchoa.
6: Um aluno ajuizou ação contra a instituição de ensino superior devido à oferta e ao posterior cancelamento de curso. A instituição buscou invalidar gravações de conversas feitas pelo consumidor com a diretora e dentro do próprio departamento jurídico, alegando que o local deveria ter a mesma proteção legal dos escritórios de advocacia. A Justiça do Distrito Federal condenou a instituição a pagar quase R$5.000 por danos materiais e R$6.000 por danos morais, considerando a gravação válida. O STJ manteve a decisão. Segundo o relator ministro Raul Araújo, a gravação não tratava de atividade advocatícia, mas de questão administrativa sobre prestação de serviço de ensino.
3: Jornada de trabalho em atividades insalubres é tema de audiência no TST.
2: O debate vai tratar dos limites de uma negociação coletiva nesses casos. Samanta Flor.
7: A discussão é se acordos ou convenções coletivas podem autorizar o aumento da jornada em atividades insalubres sem a aprovação prévia da autoridade competente. O assunto é o tema 149 do TST. A audiência pública foi convocada pelo ministro Douglas Alencar e vai ouvir especialistas, entidades e representantes de categorias afetadas. O entendimento do TST vai orientar o julgamento de processos semelhantes em toda a justiça do trabalho.
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1: Eu sou Humberto Pinheiro e estes são os destaques de hoje do Jornal do Senado, que começa agora. Participantes de sessão especial apontam a importância da inclusão das pessoas com deficiência. Instituição Fiscal Independente do Senado diverge do governo e alerta para riscos fiscais. Reportagem da Rádio Senado é finalista do prêmio Vladimir Herzog de Jornalismo. Boa noite. O Senado celebrou hoje o Dia Nacional de Luta da Pessoa com Deficiência. Especialistas convidados para a sessão especial apontaram a importância da inclusão. Repórter Márcio Maturana.
2: A importância da participação completa das pessoas com deficiência nas atividades sociais precisa ser ressaltada todos os dias, segundo especialistas que participaram da sessão especial no plenário do Senado nesta segunda-feira, 21 de setembro, que é o Dia Nacional de Luta da Pessoa com Deficiência. A senadora Damaris Alves, do Republicanos do Distrito Federal, presidiu a sessão.
3: Infelizmente, ainda vemos, de vez em quando, uma iniciativa ou outra para, inclusive, retirar direitos já garantidos. Por isso que um dia nacional como esse precisa, por esta casa e por todas as casas do Brasil, ser comemorado.
2: A sessão especial foi requerida pelo senador Paulo Paim, do PT do Rio Grande do Sul. Ele é autor do Estatuto da Pessoa com Deficiência e do projeto de lei que criou o Dia Nacional de Luta da Pessoa com Deficiência.
4: Eleições 2026.
1: As eleições deste ano têm em disputa 54 vagas para o Senado. Total de 32 senadores tentam a reeleição. Outros 10 disputam o governo de seus estados e um a presidência da República. Repórter Rodrigo Rezende.
5: Nas eleições deste ano, cada um dos 26 estados e o Distrito Federal elegerão 2 senadores. Portanto, das 81 vagas do Senado, 54 estão em jogo para os próximos 8 anos. Dos 54 senadores em término de mandato, 32 tentam a reeleição. 9 senadores que encerram o mandato no final de janeiro de 2027 concorrem a outros cargos. Um à presidência da República, um ao governo de seu estado, um para deputado estadual, 2 para deputado federal e 4 como suplentes em chapas que concorrem ao Senado. Já 13 senadores vão encerrar os atuais mandatos em 2027 e não vão concorrer a nenhum cargo. É o caso de Jaime Campos, do União de Mato Grosso.
6: Tenho orgulho da história que eu construí e, sobretudo, tenho esperança no futuro do nosso estado. Cargos passam, mandatos terminam, eleições chegam e vão embora, mas algo que precisa permanecer é o compromisso com o nosso estado.
5: Quem também não disputa a eleição após 40 anos é o senador Paulo Paim, do PT do Rio Grande do Sul.
7: São 40 anos ininterruptos aqui no Congresso Nacional. Uma trajetória construída com diálogo, compromisso e fidelidade às causas do povo brasileiro. Não serei mais candidato ao Senado, mas não saio da política, porque a política está em mim. Ela faz parte da nossa história, da minha alma e da minha forma de enxergar o mundo.
5: Dos 27 senadores que estão no chamado meio de mandato, ou seja, ainda possuem mais 4 anos no Senado, 9 concorrem nestas eleições a governos estaduais. Um senador licenciado concorre ainda à vice-presidência da República.
1: Está pronto para a votação na Comissão de Assuntos Sociais um projeto que cria regras para o uso da inteligência artificial na área da saúde. O texto prevê regras de transparência, responsabilidade e supervisão humana nas decisões clínicas. Repórter Patrícia Oliveira.
8: Segundo o Comitê Gestor da Internet no Brasil, 18% dos hospitais e das clínicas brasileiras já utilizam soluções de inteligência artificial. É o caso do uso da IA para acelerar resultados dos exames de coração, como explica a cardiologista Paula Damasco.
9: A gente usa essa inteligência artificial para estar liberando esse laudo, às vezes, com 2 minutos, para que um clínico possa ter um resultado mais real do eletro para conduzir o paciente.
8: Ricardo Sampaio, coordenador do Centro Integrado de IA do Distrito Federal, aponta a redução das filas de espera para o paciente com o uso da tecnologia.
10: Utilizar inteligência artificial, seja para um procedimento, seja para uma consulta, seja para um pedido de remédios ou afins, e para que com isso o paciente tenha um retorno mais rápido daquilo que foi solicitado e que ele consiga ser tratado da melhor maneira.
8: A senadora doutora Eudócia, do PSDB de Alagoas, apoia o desenvolvimento de terapias e vacinas contra o câncer com o uso da IA. Um projeto da senadora prevê a utilização da inteligência artificial na saúde pública com regras de transparência, responsabilidade e supervisão humana nas decisões clínicas para proteger os direitos dos pacientes.
11: A implementação de hospitais inteligentes da rede SUS irá beneficiar significativamente o atendimento aos pacientes da rede pública, otimizando os diagnósticos precoces de várias patologias, especialmente as doenças oncológicas.
8: O projeto também prevê a igualdade no atendimento, proteção de dados e informações claras para os pacientes e que profissionais de saúde recebam capacitação para usar a IA. A proposta recebeu relatório favorável da senadora Damaris Alves, do Republicanos do Distrito Federal, e está pronta para votação na Comissão de Assuntos Sociais.
1: Um relatório da Instituição Fiscal Independente do Senado apontou diferença entre as projeções do governo e os cálculos da entidade para o projeto do orçamento de 2027. Segundo o relatório, o uso de premissas e parâmetros macroeconômicos distintos pelo Executivo pode implicar desequilíbrio fiscal. Repórter Douglas Castilho.
12: Enquanto o Poder Executivo prevê saldo positivo primário de 18,6 bilhões de reais, os cálculos da indicam a perspectiva de um déficit de 86,1 bilhões, um descompasso de 104,8 bilhões de reais entre os dois cenários. Divergências assim afetam diretamente o cumprimento das metas fiscais, indicando, segundo a instituição, a necessidade de segurar gastos. O diretor executivo da IFE, Marcos Pestana, detalhou onde está a diferença entre as duas contas.
13: O governo trabalha com um PIB ano que vem de 2,4%. A IFE com 1,8. O governo trabalha com uma expansão da massa salarial, que é essencial para calcular as receitas previdenciárias, de mais de 10%. Nós trabalhamos com mais de 7%. Esse acúmulo de diferenciação de parâmetros nos levam a discrepar sobre o resultado primário.
12: Marcos Pestana alerta para novas pressões orçamentárias e despesas não previstas na proposta original, como o recente reajuste de 15% no benefício médio do Bolsa Família.
1: A história de um educador que enfrentou a violência dentro da escola e acabou assassinado é tema de uma reportagem especial da Rádio Senado, que chegou à final do Prêmio Vladimir Herzog de Jornalismo. O trabalho Carlos Mota, A Pedagogia da Coragem, foi produzido pelo jornalista Otávio Augusto Mota e conta a trajetória do próprio pai. A reportagem é de Yasmin Rodrigues.
14: A reportagem que colocou a Rádio Senado entre os finalistas do Prêmio Vladimir Herzog nasceu de uma história familiar. O jornalista Otávio Augusto Mota transformou em reportagem a trajetória do pai.
15: A reportagem Carlos Mota, Pedagogia da Coragem, ela apresenta para os ouvintes a trajetória de vida e de luta de um professor aqui do Distrito Federal, chamado Carlos Mota. Ele era diretor no Núcleo Rural Lago Oeste e era um líder comunitário. Lutava por melhores condições de acesso à escola dos alunos.
16: Então essa reportagem, ela navega um pouco por qual era o ideal de Carlos, qual era a visão de Carlos sobre a educação.
14: O Prêmio Vladimir Herzog reconhece trabalhos jornalísticos relacionados à defesa dos direitos humanos e tem uma história ligada à luta pela liberdade de expressão e pela democracia. Para Otávio, no entanto, a indicação vai além do reconhecimento profissional. Representa uma busca por conhecer melhor a história de vida do pai e também serve de alerta para a violência que ainda existe no ambiente escolar. A divulgação dos vencedores está marcada para o dia 30 de setembro, com transmissão ao vivo.
1: Com trabalhos técnicos de Eliseu Caires, o Jornal do Senado fica por aqui. Acompanhe agora as notícias da Câmara dos Deputados. Boa noite e até amanhã.
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18: Câmara aprova novo programa escolar para gestão de resíduos sólidos.
19: Projeto cria campanha sobre desaparecimento de criança e adolescente.
18: Avança a proposta que regulariza o transporte intermunicipal por taxistas.
19: Menores podem ser proibidos de atuar em propaganda de jogos de azar.
18: Boa noite. Comissão Permanente da Câmara aprovou o projeto de lei que proíbe presença de menores de 18 anos em propagandas de jogos de azar. A repórter Maria Neves tem os detalhes.
20: A Comissão de Previdência, Assistência Social, Infância, Adolescência e Família da Câmara dos Deputados aprovou o projeto que proíbe a participação de menores de 18 anos em publicidade de produtos proibidos para esta faixa etária. A proposta do deputado Túlio Gadelha, do PSD de Pernambuco, menciona expressamente a vedação de crianças e adolescentes em propaganda de loterias e jogos de azar. Como explica a relatora, a deputada Meire Serafim, do União do Acre, a legislação estabelece uma série de produtos proibidos para menores de 18 anos, como bebidas alcoólicas, cigarros e outras substâncias que possam causar dependência. As leis também proíbem que crianças e adolescentes participem de jogos de azar. No entanto, nenhuma lei proíbe a participação deles na propaganda desses mesmos produtos, que, conforme ressalta a deputada, podem causar prejuízos graves, principalmente a esse público em formação.
21: A gente vê muitas adolescentes e crianças firmar isso na mente e acontecer esses vários fatores, tragédia que a gente vê no nosso país todo, né, porque esse jogo de azar, ele acaba induzindo as nossas crianças, nossos adolescentes e fazer o pior.
20: Pela proposta aprovada, pais ou responsáveis de crianças e adolescentes que participarem da divulgação por qualquer meio de jogos de azar ou outros produtos proibidos ficarão sujeitos a multa entre R$3.000 e R$10.000. Para agenciadores de menores de 18 anos que descumprirem a lei, a multa será multiplicada por 10. Com isso, poderá variar entre R$30 e R$100.000. Já para as empresas de jogos de azar ou que forneçam produtos proibidos que utilizarem crianças ou adolescentes em peças publicitárias, o valor da multa será multiplicado por 100. Poderá variar entre R$300.000 e R$1.000.000. Caso haja reincidência na utilização de menores de 18 anos em publicidade de produtos proibidos no período de um ano, o projeto prevê a aplicação das multas em dobro. Segundo Túlio Gadelha, a punição tem função pedagógica. Busca assegurar que os responsáveis entendam a gravidade de suas ações e a responsabilidade que têm ao envolver jovens em atividades perigosas ou inadequadas. Da Rádio Câmara de Brasília, Maria Neves.
17: Economia.
19: Kiko Seleguin, do PT de São Paulo, defende a aprovação de uma lei de proteção da soberania econômica nacional. O objetivo é invalidar no Brasil a aplicação de sanções e restrições comerciais ou financeiras impostas unilateralmente por governos e tribunais estrangeiros.
18: Kiko Seleguin sustenta que empresas e pessoas físicas brasileiras não podem cumprir determinação que não tenha respaldo em tratados aprovados pelo país ou em resoluções da ONU. A medida também impede a rescisão de contratos ou encerramento de contas motivados por sanções internacionais unilaterais.
19: Pedro Lucas Fernandes, do União do Maranhão, quer permitir que fundos constitucionais e o Fundo de Desenvolvimento do Nordeste ofereçam garantias para empréstimos destinados a projetos de infraestrutura. Ele explica que a medida pode facilitar o acesso a recursos para a execução de obras.
18: Para Pedro Lucas Fernandes, a proposta também pode estimular investimentos em áreas como energia, logística e infraestrutura sustentável. Na avaliação do deputado, o aumento dos investimentos pode contribuir para a geração de empregos e o crescimento da renda no Nordeste.
17: Segurança Pública.
19: A Câmara está analisando a criação de uma campanha nacional de prevenção ao desaparecimento de crianças e adolescentes. A reportagem é de José Carlos Oliveira.
0: Projeto de lei em análise na Câmara dos Deputados cria a campanha nacional educativa sobre desaparecimento de crianças e adolescentes. O texto já foi aprovado na Comissão de Segurança Pública com relatório favorável do deputado Sargento Faur, do PL do Paraná.
3: A implementação de campanhas educativas permanentes contribui para disseminar informações úteis, fortalecendo a rede de proteção à criança e ao adolescente. É dever do poder público adotar mecanismos que ampliem a proteção, especialmente diante do crescimento de crimes envolvendo exploração, tráfico de pessoas, aliciamento virtual e outras formas de violência.
0: O relator destaca que a campanha educativa deverá ser realizada principalmente nas escolas públicas e privadas ao longo de todo o ano letivo.
3: O desaparecimento de crianças e adolescentes é uma realidade alarmante no Brasil e exige atuação integrada do Estado, da família e da sociedade. Nesse contexto, a escola desempenha papel fundamental como ambiente de formação, conscientização e proteção social.
0: Estão previstas medidas de orientação em caso de desaparecimento, divulgação dos canais de denúncia e da legislação protetiva, promoção de palestras e elaboração de cartilhas informativas, inclusive com as estratégias de prevenção ao desaparecimento de crianças e adolescentes. A proposta partiu do deputado delegado Ed Mauro, do PL do Pará, inconformado com a sucessão desse tipo de crime no seu estado.
22: No Pará nós temos sumiços de crianças por questões de seitas, por questões de crimes sexuais, principalmente no que envolve embarcações, e por questões de tráfico de órgãos. Então, esse socorro através de uma proposta vai procurar socorrer aqueles que não têm a menor condições de se defender.
0: A proposta que cria a campanha nacional educativa sobre o desaparecimento de crianças e adolescentes ainda vai passar por votação nas comissões de Educação e Constituição e Justiça. Da Rádio Câmara de Brasília, José Carlos Oliveira.
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24: Educação.
25: Maria do Rosário, do PT, critica a proposta do governo do Rio Grande do Sul de terceirizar a gestão de escolas públicas. Na visão da parlamentar, a medida retira a autonomia das direções escolares e amplia os gastos com empresas privadas.
26: O governo do Rio Grande do Sul decidiu colocar na bolsa de valores para terceirizar a gestão das escolas, tirando das diretoras o controle, o comando, a gestão das escolas. Então agora, com isso, o governo pretende gastar muito mais dinheiro com empresas terceirizadas do que entrega para a escola, para a direção, para cuidar das paredes, dos banheiros, para limpeza, para organização da vida da escola. Isso é um grande erro.
27: Maria do Rosário também defende a valorização dos profissionais da educação, com a aplicação da lei que reconhece os professores de creches como integrantes do magistério, a realização de concursos públicos e o fim da cobrança previdenciária sobre aposentados da área.
25: Projeto de Eros Biondini, do PL de Minas Gerais, quer garantir a autonomia das escolas confessionais. A proposta assegura às instituições o direito de organizar atividades e celebrações de acordo com suas crenças, respeitados os conteúdos da Base Nacional Comum Curricular.
27: O texto também proíbe sanções e restrições ao repasse de recursos públicos motivadas pelo exercício da identidade religiosa da escola. Eros Biondini avalia que a medida protege o direito dos pais de escolher instituições de ensino alinhadas às próprias convicções.
24: Comissões.
25: A Câmara aprovou a criação de um programa escolar de gestão de resíduos sólidos. A repórter Paula Bittar acompanhou a votação.
2: A Comissão de Constituição e Justiça da Câmara aprovou uma proposta que permite que as escolas da rede pública da educação básica criem programas de redução, reuso e reciclagem de resíduos sólidos. O objetivo é conscientizar a comunidade escolar sobre a importância da gestão ambientalmente adequada de resíduos sólidos.